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1: 9 e 12.

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3: 9:15.

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9:31.

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4: 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Hora certa. 9h44.
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3: Hora certa. Hora certa.
4: 10:01.
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1: 10 e 5.

0: 10:08.
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2: 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Hora certa.
3: 10h22. 10h22.

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1: 10:25.
2: Ih, é o povo chegando. Você não chamou a gente mais não, Chitão?
3: Será, Chitão?
2: Eu acho.
3: Ah, então espera aí. Dona Maria, mata mais frango.

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0: Em Brasileira. 10:46.

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2: 10:53.

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1: Incrível.
0: Obrigado, meu parceiro.
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4: 10h56.

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1: 10:59.

0: 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Hora certa. Hora certa. 11 e 2.
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0: Meninos de Deus.
1: Meninos.
2: Todo mundo
0: já viu. Neves Solimães de Goiânia. Que história linda.
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4: 11:29.

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1: 11:33.

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1: 11:39.

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3: 11:52.

0: 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Meia-noite e 13.
1: Essa moda é um desafio pra nós. Vamos cantar. Léo Júnior, Mula Preta. Bora.

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1: Meia-noite, 19h.

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1: Meia-noite e 25.

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1: 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Meia-noite e 28.

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2: Meia-noite e 32.

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Meia-noite e 36.

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1: 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Meia-noite e 40.

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1: 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Meia-noite 47.

de entrada, dizendo: seja bem-vindo a Goiás, Goiatuba, Morrinhos e Anápolis são também

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1: 2:39.

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3: 3 e 12.

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3: 3:18.

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1: Ó Senhora Aparecida, Rainha dos Navegantes, protegei quem está presente e também quem está distante. Que ao chegar ao santuário, caminhando com prazer, reza a prece em seu rosário, marcando em seu calendário outra data para lhe ver.

0: Senhora Aparecida, Rainha dos Navegantes. Protegei quem está presente e também quem está distante. Que ao chegar ao santuário, caminhando com prazer, reza a prece em seu rosário, marcando em seu calendário.
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3: Vamos pra cima, turma! Com tudo, hein? Vai!

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2: 4:41.
3: Vigora, Simbora!

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1: 4:50.

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2: 5:44.

Lucas hoje? Vixe, Lucas, aí você me complica, hein? Tô fora.

0: indo embora de casa. Mas o importante é que agora a gente vai poder ficar juntos, né?
1: Ah, sem Pix não dá.
2: Não liga mais, não quer me ouvir. 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
10: Bom dia! Chegando com muita alegria nessa manhã maravilhosa de quarta-feira, trazendo para vocês Milionário José Rico, mais uma noite vou dormir sem o meu bem. Rick Renner, Mal de Amor. Gilberto Gilmar, Assino com X, Roberta Miranda, Majestade o Sábia. Vamos lá então, nessa manhã maravilhosa. Bom dia, papai, mamãe, titio, titia, vovó, vovô. Bom dia, criançada! Vamos lá então, Roberta, canta pra nós.

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8: Vamos chegando, chegando com mais um bloco nessa manhã maravilhosa de quarta-feira. João Pedro e Cristiano, Avião das Nove, Rick Renner, Manhã de Tempestade, Paula Fernandes, Amargurado, Ataíde Alexandre, Marcas, é sucesso, é pra você.

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1: 6:33.

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2: Chega pra cá, sanfoneiro, vamos mudar o rumo dessa prosa aqui, vai lá.

0: intervalo. Manhã maravilhosa de quarta-feira. Vamos aí para um rápido intervalo. Já, já eu volto. 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
0: Olha o modão chegando! Vamos lá então! Olha só o que vem aí pra vocês, Almir Sater. A saudade é uma estrada longa, né? Grande sucesso! Eduardo Costa! E o Eduardo Costa vai estar no Arraiá, né? No Arraiá 2026, aqui em Itapajipe, no comecinho do mês de julho. 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
1: 6h50, aqui na Ita News FM.

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1: Ita News, 6 para 7.

0: Olha o intervalo, intervalo VaptVupt. Grande abraço a todo o pessoal dos supermercados ligadinho conosco. Alô, Tiriri, meu amigo João Tiriri, tá ligadinho lá na fazenda, né? Tirando aquele leite da manhã. Aí um grande abraço a todos vocês.
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0: 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Ita News 74. 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
0: Bom dia! Manhã maravilhosa! Vamos começando aí mais um bloco, nossa segunda hora com Leonardo e Eduardo Costa. Ainda ontem chorei de saudade. Rio Negro e Solimões, medo da chuva. João Victor e Rafael, a vaca foi pro brejo. João Mineiro e Marciano, medos e beijos.

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1: Pedra 90, 79.

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1: Em Itapajipe, 712.

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1: 7:16 na Ita News FM.

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0: intervalo, aquele intervalo maroto, aquele intervalo que eu mando um grande abraço a todo o pessoal das usinas, né? Alô, Netinho, meu amigo Netinho, sempre ligadinho, tá ligado também, meu amigo Jader Filho, Branco, aê, Branco, aquele abraço pra você e toda a sua família. É isso aí, a gente vai e volta rapidinho, né? Alô, meu amigo Dair, né? Sou Joãozinho também, tá lá ligadinho. A Dona Maria, pessoal, lá na Fazenda São Mateus.
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5: Muito bem, chegando com mais um bloco, mais um bloco com eles, Bruno e Marrone, Menina, Alan e Aladinho, a 2 graus, César Menotti e Fabiano, mensagem pra ela de Paulo e Paulino, a Linguaruda, é fofoqueira, vamos lá então, modão um atrás do outro.

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1: Pedra 90, 7:34.

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1: Em Itapajipe, 7:38.

0: Vamos aí para um rápido intervalo. Quero mandar um grande abraço a todo o pessoal das escolas, pessoal das creches, sempre ligadinho conosco. Um grande abraço aí a todos vocês.
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0: Vamos lá então para o nosso último bloco. Nosso último bloco dessa manhã maravilhosa. E ó, vou trazer para vocês aqui, amantes do Christian Ralph, vou trazer um bloco só com as melhores do Christian Ralph, hein? Só as melhores. Encerrar hoje com as melhores de Christian Ralph para vocês. Quarto Vizinho, Tribunal do Amor, Vestido de Seda e Telefone Mundo. São as quatro aí, são quatro músicas aí de Christian e Ralph aí pra você curtir aí esses mitos da música sertaneja. Essa daí, um grande abraço a todos vocês, fiquem todos com Deus e até daqui a pouquinho no programa Pedra 90, segunda edição, né? Segunda edição aí, primeira edição é essa, aí depois nós vem com a segunda edição a partir das 4 horas. Fiquem todos com Deus, grande abraço, já chega aí a nossa amiga Cláudia Rezende, logo depois tem Márcio Garcia, Cláudia Rezende trazendo a notícia do Jornal da Itanews, logo depois tem Pastor, né? Pastor tá trazendo pra vocês a palavra e logo depois tem ele, Humberto Filho, e depois tem Formigão novamente, né? Oh, meu Deus do céu! Aguenta, coração! É isso daí, Pedra 90, segunda edição, né? A partir das 4 horas da tarde. Grande abraço pra vocês, fiquem com Deus, tchau, fui!

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1: 7 horas e 49 minutos aqui na Ita News.

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1: Faltando 3 minutinhos para as 8 da manhã.

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bom dia, Itapajipe. Está começando o show da manhã. Hoje é quarta-feira. A metade da semana já chegou com tudo. E a energia aqui no estúdio da Itanews FM já está lá no alto. Que alegria ter você aqui comigo nesse dia. Vamos espantar qualquer sinal de preguiça e colocar um sorrisão no rosto. E fazer dessa quarta-feira um dia produtivo e abençoado. 8h10 aqui na Itanews. Nossa Senhora Aparecida de Gine Geno.

0: 14 aqui na Ita News. Vamos para a mensagem de reflexão do dia.
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Quando Deus abre uma porta, ninguém consegue fechar. Pode aparecer oposição, pode surgir inveja, crítica, julgamento. Pode chegar fase difícil, caminho estreito, vento contrário. Nada disso altera aquilo que já foi preparado para você. Porque o que vem de Deus carrega uma proteção que os olhos não conseguem perceber. Tem cuidado que nenhuma maldade alcança. Tem propósito que nenhuma pessoa consegue impedir. Quando Deus te posiciona em um lugar, pode chover, pode ventar, pode surgir tempestade por todos os lados, você permanece. Porque não foi você quem chegou sozinho. Foi Ele. E aquilo que Deus estabelece, ninguém remove. O que Ele abençoa, ninguém amaldiçoa. O que Ele determina, permanece determinado. 8h16. E agora você ouve quase todo dia de Zé Neto e Cristiano.

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8: É isso aí, é mais sucesso. Tô de volta, 8h24. E agora vamos para as primeiras três previsões astrais aqui no Show da Manhã. Manhã de quarta-feira, que acordou toda fria. Tava muito frio, gente. O tempo tudo tampado. Mas é uma delícia acordar assim, né? O difícil é levantar da cama para trabalhar. Mas a gente tem que levantar, não tem outra opção. Vamos que vamos. Vamos agora para Áries, Touro e Gêmeos.
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11: Áries. Você de Áries. A lua entra no paraíso astral e a sorte dá as caras. A tarde favorece ideias criativas e pequenas apostas do destino. Confie na sua intuição, que tá on. A noite pegue leve na empolgação e evite só ou só se vive uma vez. Conversas animadas e encontros inesperados prometem movimentar seu dia. Novos contatos e amizades podem surgir do nada, mas no fim da tarde vale escolher melhor as companhias e evitar rivalidade. No amor, seu poder de sedução promete ficar no modo turbo, beneficiando a paquera e o romance. Um crush ou date surpresa tende a render momentos calientes, mas dramas e brigas por atenção podem azedar o clima. Pegue leve. Cor do dia magenta. Números da sorte: 33 e 27.
12: Touro.
11: Você de Touro. reflexões tendem a surgir, inclusive

0: sobre o equilíbrio entre a vida profissional e pessoal. À tarde, risco de cobrança, disputa de poder ou vontade de mudar. Pode ser hora de rever metas e traçar novos planos. Mais expansivo e mandão, seu signo pode ter soluções criativas para resolver contas e situações antigas. Mas o clima caloroso do dia corre o risco de virar fogo no parquinho mais tarde, exigindo jogo de cintura. E no amor a prévia é, né? Rufem os tambores, um amorzinho pra te esquentar, bebê. O clima tá perfeito pra curtir o love no sofá e trocar cafuné. Só cuidado pra não ir com tanta sede ao pote já no primeiro encontro. Cor do dia roxo, números da sorte 39, 54 e 3.
1: Gêmeos.
0: Seu lado comunicativo, gêmeos e criativo promete ser a estrela do expediente. Você tende a expressar bem suas ideias geniais e soluções rápidas, conseguindo apoios. Mas querer bancar, saber tudo pode dar bode. Com seu carisma em alta, conversas fluem fácil. A sintonia com os amigos promete aumentar e as pessoas com interesses parecidos podem se aproximar. Mas cautela no fim da tarde, pois tem risco de BO. E no seu signo, no amor, tende a ficar carregado de humor e paixão. O resultado? Quem tá na pista pode se apaixonar primeiro pelo papo. Quem já tem humor deve se divertir muito. Mas uma resposta torta promete virar um fuzuê. Cor do dia azul, números da sorte 61, 38 e 47. E agora vamos de participação. A Mércia, um abraço, Mércia. Deus te abençoe. Muito, muito. Quero pedir uma música, Cláudia. Eu te entrego o meu dia. Israel Salazar, ofereço pra você. Obrigado, querida, pra toda a minha família e todos aqui da World Camisaria. Pode deixar. E mais tarde toca pra gente Minha Estrela Vai Brilhar, de Divino Amar. Hoje ele vai vir aqui bater um papo com a gente às 10 da manhã, então vocês fiquem ligadinhos aí. E você já tá participando do sorteio, Mércia. Uma calachoê lá do Viveiro Arte Flores, essa linda calachoê. Lá tem várias plantas, flores, rosas, orquídeas. Você que quer presentear alguém especial, dá um pulinho lá, fica na Rua 10, ali ao lado do Beach Bar e ao lado também da Casa do Construtor. Eu te entrego o meu dia, Israel Salazar. Você ouve também Amor dos Outros, Henrique Juliano e Bruno Marreto, A Gente Deu Certo.

0: de bola.
1: Valeu, menino.
2: Obrigado, Zladino.
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9: 8h43, tô aqui de volta. E ó, utilidade pública aqui. Foi encontrado uma cachorrinha pincher. Ela é preta com marrom e tem uma coleirinha de couro. Tá lá no leilão com a Lu. Então foi encontrado uma cachorrinha pincher com coleira preta com marrom e ela está lá no leilão com a Lu. Tá lá perdida, cachorrinha pincher. Se alguém souber aí, quem tá procurando, vamos avisar o dono, a dona. Obrigado, Lu, aí, pelas informações, por estar sempre ligadinha aqui com a gente. 8h44, vamos para as outras previsões. Câncer, Leão e Virgem.
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1: Câncer.
9: Você de câncer. Sua criatividade e intuição prometem trabalhar juntas e te fazer brilhar. É possível que uma ideia lucrativa ou um pressentimento certeiro te leve a um nível mais alto na carreira. Desejo de melhorar de vida vem forte e tudo indica que uma oportunidade inesperada vai deixar seu saldo lindão. Só segure a vontade de se mimar, pois tem risco de fazer um rombo na conta bancária. E no amor com a energia sedutora enorme, a química deve ser quentíssima. Mas trago alerta de tensão para o fim do dia, especialmente para intimidade, já que um discordo pode virar drama de novela mexicana e esfriar o clima. Cor do dia dourado, números da sorte 57, 19 e 39.
1: Leão.

0: Você de leão. À tarde pode se destacar e até assumir o comando de tarefas ou equipes. Já no fim do dia, brilhar promete ser ótimo, mas sem ofuscar ninguém, tá? Sua autoestima e vaidade tende a bombar, impulsionando cuidados pessoais e favorecendo sua beleza. E atenção com os excessos. Sair e encontrar amigos e renovar a fé também prometem trazer good vibes. E no amor, a Lua e Vênus no seu signo e em conjunção à tarde te deixam o ó borogodó. E aí pode atrair olhares sem nem tentar e viver uma química absurda. Mas segure os dramas e disputas de ego para não enfraquecerem a relação. Cor do dia violeta, números da sorte 12, 54 e 9.
1: Virgem.
0: Você de virgem, contando com mais poder de adaptação, capacidade de fazer mudanças e faro bom para os negócios, o sucesso promete chegar. Mas complicações não estão descartadas, então vale diminuir as cobranças. Sua energia tende a oscilar, pausa, silêncio e autocuidado promete fazer maravilhas, sobretudo à tarde. Mas como o estresse pode aumentar, bora desacelerar, alongar o corpo e evitar insônia. Vontade de viver uma paixão digna de cinema promete falar mais alto, podendo acender fantasias e desejos. As chances de viver momentos íntimos e envolventes são boas. Só cuidado para não perder o controle da imaginação. Cor do dia laranja, números da sorte 21, 12 e 55.

0: E agora vamos para participação. A Bárbara Caroline sempre ligadinha aqui com a gente no Show da Manhã. Um abraço, Bárbara. Bom serviço aí para você hoje nessa quarta-feira. O sol já saiu. Solzinho bom para secar um pouquinho as nossas roupas, né? Porque tá difícil. O pessoal tá com as roupas tudo aí no varal, né? Tentando secar. Eu sei bem como é. Mas essa semana promete um solzinho aí para ajudar. Não que a chuva não esteja boa, né? Mas precisamos das nossas roupas aí. Bárbara, obrigado pela participação. Fido Mijeca, Cláudia, toca por favor. Bora viver. Essa música é muito boa. E vamos também de participação aqui com a Lu. Bom dia, Lu.
1: Bom dia, minha querida. Tudo bem?
0: Tô bem, você?
1: Uma música? Bruno e Marrone, é Facas, é a Lu. Que você tenha um excelente dia abençoado por Deus.
0: Obrigado, querido. Um excelente dia abençoado por Deus também pra você. Facas, e você ouve também Barulhinho de Country Beat. Não gostava dessa música não, mas agora eu tô gostando e eu vou começar com ela. Eu acho que eu vi um gatinho.

0: Obrigado, Diego. Vitor Hugo.
1: Obrigado, Bruno e Marrone, por aceitar o convite e cantar essa moda linda com a gente.
2: Alô, meninos, sucesso pra vocês.
1: Ô, moçada.
3: Obrigado a vocês.
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5: 9:02.
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5: É isso aí. Tô de volta, 9:02 aqui na Itanews. Para você aí que tá no comércio, eu quero mandar um abraço para as meninas da UOL de Camisaria, que estão lá sempre ligadinhas. Um abraço para as meninas também lá do Biscoito do Zé. Toda a equipe. Um abraço para o pessoal da Autoelétrica Mendonça, minha madrinha, meu padrinho, Cleonice e também o Juninho. E vamos para mais três previsões de Libra, Escorpião e Sagitário.
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8: Libra.

0: Você de Libra. A Lua em Leão deixa seu lado sociável no modo on, favorecendo contatos e trabalhos em equipe. Um bom dia para ampliar seu network e de quebra podem pintar alianças inspiradoras e colaborações interessantes. Com seu entusiasmo bombando, sinal de bons momentos com os amigos, novas conexões e até um rolê ou amizade inesperada. Mas seu lado competitivo pode pintar e causar furdunço. Cuidado para não perder a boa, tá? No amor pode surgir interesses por alguém do seu círculo social e chances de sair da friendzone. Prepare-se para curtir uma conexão apaixonante, mas tenha cuidado com os joguinhos para não levar virada nem game over, beleza? Cor do dia azul claro, números da sorte 31, 24 e 15.
1: Escorpião.
0: Você de Escorpião, quartou com seu brilho prometendo chamar atenção. O reconhecimento tem tudo para chegar, inclusive através de uma excelente e inesperada oportunidade. O recado astral é respirar fundo, pegar leve na correria para evitar tensões e pequenos acidentes, principalmente envolvendo a cabeça. A notícia boa é que pode alcançar uma meta ou se recuperar de um perrengue. No amor, o dia promete zero rotina e doses extras de ousadia escorpica. Pode rolar envolvimento com alguém da sua profissão. De quebra, vejo chances de se estender o horário do almoço e curtir momentos picantes. Cor do dia azul marinho, números da sorte 51, 53 e 24.
1: Sagitário.
0: Você de Sagitário, seu otimismo e animação tende a abrir portas e conquistar aliados, inclusive parcerias imprevistas. Mas pode entrar no modo sincericídia e fazer uma simples troca de ideia ou mensagens virar discussão acalorada. O universo pode dar aquela forcinha extra para você hoje. Uma coincidência feliz ou oportunidade promete rolar à tarde, principalmente em viagem, estudo, diversão ou jogo. No amor, o dia promete aventuras, novidades e muita química. Tô vendo aqui que você se empolga fácil, inclusive com alguém de longe. Se já tem um amorzinho, um acontecimento inesperado promete reanimar a relação. Cor do dia preto, números da sorte 4, 14 e 40. 9-5. Vamos de participação, vamos falar aqui com o Valgnei, o Banga Show. Bom dia, Banga Show. Olha, já tá tocando uma moda sertaneja aqui, gente. Eita, nós.
2: Hoje o Banga Show tá...
0: Vamos falar de novo com o Banga Show aqui. Bom dia, Banga Show.
2: Bom dia, minha locutora número 1. Banga Show, até que fim voltou os trabalhos, porque agora que a garganta foi melhorar. Hoje o Banga Show tá no 110, hoje é pra moer. Então sorte um modão pra nós bem caprichado aí, ó. Oferecer especialmente pra você, todos os pedreiros, todos os serventes, pra Suiano, pra equipe de modas, pra todo mundo que estiver curtindo seu programa aí, ó. A equipe Roseta, beleza de Nomai lá na Pousada das Garças. E solta aí, que agora o Banga Show tá no 110. Hoje é pra moer. Melhor de beijo pra você.
0: Um abraço, Banga Show. Uai, essa garganta, você tá doido. Coitado do seu, aí. Desde a festa do piano. É muita festa. Tá frio demais, né, Banga Show? Não tem quem não dá uma tosse, não fica doente, não dá uma gripezinha, é normal. Mas obrigado pela participação aí, Banga Show. E vamos pra mais uma participação aqui também, que tá pedindo Zezé. Mirosmar canta demais, né? Marlene.
3: Bom dia.
0: Bom dia.
3: Cláudia, tudo bem com você?
0: Tô bem, você?
3: Eu gostaria de pedir a música com José de Camargo e Luciano, chamar assim, e oferecer pro Valdir, para todos os familiares dele, os meus, para você, para todos os meus amigos que moram na fazenda do Douradinho, lá no Corpo Fundo. E todos aqueles que gostarem da música. Desejando a todos uma boa quarta-feira. Um friozinho gostoso, né?
0: Bem gostoso. Muito bom, né? Esse friozinho dá uma preguiça pra levantar. Mas tem que levantar, não tem jeito, né? Admiro muito quem vai na academia às 5 horas da manhã. Conheço várias pessoas. Eloína aí, personal, todos os dias, né? Na batuta. Labuta que fala, né? Todos os dias trabalhando 5 da manhã. Gente, eu admiro demais, porque eu não dou conta de levantar, não. Se eu chegar lá, vai chegar só meu corpo, porque meu espírito não vai estar lá dentro do corpo. É muito difícil, mas eu admiro bastante. Cada um com as suas metas, né? Marlene, pode deixar Te Amar Assim, de Zezé de Camargo e Luciano. Moda boa, sertaneja pra você e pro meu amigo Banga Show. E a Valdivina tá pedindo aí Daniel e Renato Teixeira Romaria, curtindo aí o show da manhã. E um abraço, João Flávio, que tá lá ligadinho, pedindo aqui também. Paula Fernandes e Almir Sater, Jeito de Mato.

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0: 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Um abraço, equipe. ...9h28 aqui na Ita News.
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0: 9h29, quero agradecer ao esposo da Simone, lá do Biscoito do Zé. 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Obrigado aí a toda equipe. Um beijo especial pra cada um de vocês. E uma excelente quarta-feira, né? Vou mandar o próximo bloco de música todas pra vocês aí curtirem. A Cláudia Rezende no show da manhã. E agora vamos pra mais três previsões e as últimas de hoje. Capricórnio, Aquário e Peixes.
2: Capricórnio.
0: Você de Capricórnio, uma ideia inovadora, negócio diferente, oportunidade ligada à tecnologia ou mudança inesperada pode movimentar sua rotina. A capacidade de adaptação tende a surpreender até você mesmo.

indica que vai acreditar mais em você, especialmente nos seus instintos e potencial para lidar com negócios. Tem sinal de renda extra, só cuidado para as promoções não virarem boleto parcelado em 10 vezes. No amor, o desejo de viver uma paixão intensa e quente tende a crescer e os astros prometem surpresas deliciosas. Mas como pode fazer tempestade em copo d'água, autocontrole deve ser essencial para não melar tudo. Cor do dia lilás, números da sorte 7, 43 e 47.

0: Aquário. Você de Aquário. Suas ideias fora de caixa, papo convincente, habilidade de criar conexões estão ativas. O resultado? Parcerias, reuniões e contatos estão favorecidos, inclusive entrevista de emprego. Mas fuja de teimosias. Além de doses altíssimas de criatividade, um encontro por acaso e uma conversa rápida podem abrir uma porta ou render um convite surpreendente. Apostar em um palpite diferentão também promete dar bom. No amor, uma aproximação inusitada promete mexer com você. A sintonia com o contatinho pode aumentar e fazer o lance vingar. Mas atitudes revoltadas ou orgulhosas tendem a provocar crise na relação. Então vai com cautela. Cor do dia, azul royal. Números da sorte 2, 20 e 43.
1: Peixes.
0: Você de peixes. Você tende a confiar mais no seu taco, ideias e instintos, o que pode te ajudar a resolver as bagacinhas rapidinho e aproveitar as boas oportunidades que devem pintar. Só cuidado com o excesso de cobranças, tá? De dia, dar atenção ao coração e passar longe dos exageros alimentares, além de evitar dramatizar qualquer coisinha que se sente bem, faz bem. O bom é que os astros prometem melhorar sua disposição e equilíbrio emocional. No amor, graças à lua em leão, seu coração pode pedir atenção, dengo em demonstrações glamurosas de afeto. Ou seja, só deve dar like no crush ou seguir feliz na relação se a pessoa fizer com que você se sinta especial. Cor do dia rosa, números da sorte 33, 22 e 6.
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0: É isso aí, amanhã tem mais dicas aqui pra vocês dos astros. E agora vamos tocar a música que tá sendo sucesso aí do nosso amigo Divininho do Posto. Minha Estrela Vai Brilhar, Divino Omar. Música boa, daqui a pouquinho, 10 horas, vamos bater um papo aqui com ele. Vai ser muito legal, fiquem ligadinhos aí. Show da Manhã trazendo várias pessoas aqui que, com talento, né? Que compõem as músicas, que canta bem. Ontem teve aqui Bruno e Calil. Hoje o Divino Omar vai vir aqui na nossa cidade. Então, vai ser muito bem recebido. E agora você ouve também Cartão Unlimited. Ah, é isso aí mesmo. Country Beat. Cartão. Chapeludo, Nando Moreno e Rio Negro Solimões. Tô com tanta saudade de um rodeio que eu só tô colocando essas músicas de rodeio hoje. Me bateu uma saudade. Inclusive, estarei presente aí. Fui convidada por Tanabi nos dias dia 1 ao dia 4 de julho para estar fazendo a cobertura. Obrigada à prefeitura de Tanabi por ter me convidado aí para essa festa do peão incrível com parceria aí dos rodeios. É um prazer estar com vocês e Cláudia Rezende, apresentadora e entrevistadora exclusiva aí. Eu que comecei esse projeto lindo em Itapajipe de entrevistas, já me inspirei em pessoas de fora e trouxe para cá, para Itapajipe, a pioneira em entrevistas. Quero agradecer o carinho de Tanabi, ao Naldo também, da Secretaria de Cultura e Turismo de Tanabi, que me fez esse convite. Estarei presente, né? Eduardo Costa vai ter também. Danilo e Davi Girai Uai e Felipe Rodrigo. Só sucesso.
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4: 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Faltando aí 10 minutinhos para as 10. Só tem eu, Gustavo Lima, Marca Passo, Jorge Matheus, Botequeiro Raiz, Guilherme Santiago.
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10h05 aqui na Ita News. E agora vamos pôr um trechinho aqui da música Minha Estrela Vai Brilhar, com o Divino Omar, que já está aqui comigo presente. Vamos ouvir um pouquinho a música e já vamos entrar com ele aqui pra bater um papo bem legal. 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
1: Aô, música boa, composição aí do nosso amigo Divinomar, que tá aqui presente com a gente. É um prazer receber o Divinomar aqui. É, pra começar, né? Bom dia, Divinomar.
2: Bom dia, Cláudia. Bom dia a todos os ouvintes da Itam News.
1: Pra começar aqui, Divininho, conta pro pessoal que está nos ouvindo aqui, seus ouvintes queridos, muitos pedindo a sua música, o que Itapajipe representa pra você e como a nossa cidade influencia a sua música.
2: Puxa vida, Cláudia, você nem imagina. É, realmente é uma gratidão muito grande eu poder estar aqui hoje falando sobre a minha música. Você nem imagina como eu fico feliz e ver vocês, né, aqui ajudando a gente aí, fazendo essa propaganda e passando a música e o pessoal pedindo, assim, a gratidão é imensa com vocês e com todo o pessoal, né? O povo de Itapajipense que sempre tem me ajudado. Eu sou muito feliz por viver aqui em Itapajipe. E aí as inspiração aparece do nada, né? Que quando a gente fica feliz, a gente vem a inspiração, né? Às vezes tá triste também, vem também. Mas essa no caso,
1: né? Já saiu muita moda boa de cantores aí, de grande sucesso, de tristeza, né?
2: Justamente.
1: Chifre, mas é o que faz sucesso.
2: É mesmo. Essa, por exemplo, no meu caso, não tem muito a ver comigo hoje, né? Tinha sim quando a gente era sozinho, né? Uhum. Mas ela veio, foi depois que eu já tava com minha esposa, né? Graças a Deus, há 33 anos, né?
1: É, mas, ô Divina, eu falo assim que por mais que você é bem casado, com uma família linda... É, a música, ela tem que vir inspirada em outras histórias, concorda? Você senta ali com os amigos, vai beber uma cerveja e fala, nossa, essa história desse caboclo aqui dá uma música. Você vai lá, senta e faz a música, né? Não tem nada a ver com a sua história, mas tem a ver com a história do
2: outro. Justamente. Ah, inclusive, alguém já falou pra mim, você fez essa música pra mim? Muitas pessoas já perguntaram, você fez pra mim essa música, né?
1: Isso aí, que é o artista, né? Compor pro próximo, pra quem vai ouvir, abraçar a música, né?
2: Justamente.
1: E, Divino, conta pra gente, com quantos anos você começou aí a música, a carreira de música?
2: É o seguinte, desde menino a gente cantava, né? Só que eu tinha muita vergonha, quando eu era novo, não tinha coragem de cantar pra pessoa, não. Às vezes, se eu fosse cantar e insistisse, eu tinha que tampar o rosto, né, no caso. Aí, depois, de mais velho mesmo, agora, começar mesmo na música de verdade, foi com 24 anos, mais ou menos. Inclusive através do nosso grandioso, saudoso, que eu falo sempre, eu gosto de falar, o Perneta, José Antônio, meu amigo Perneta. E ele que me chamou, falou assim, você gosta de cantar, a gente está montando uma bandinha aí, vamos lá cantar conosco, vamos lá. Aí fui lá, aí eu cantei, eles falaram, não, você vai ser o cantor, você vai cantar para nós. Aí nós fomos. E aí é onde eu comecei, foi tudo aí que começou essa história.
1: Nossa, que bacana, hein? Saudoso Perneta aí também, tem muito sucesso. Ele é um cara muito, né, ímpar. Quando era vivo, né, hoje ele é falecido, eu não tive tanto contato, mas fiquei sabendo de várias coisas aí de música que ele projetou, planejou e fez e aconteceu,
2: isso,
1: né?
2: Isso, inclusive tem vários que tocam aí, tem a Inês Ramos, tem mais que gravou, tem mais alguém que eu não lembro no momento, né? Então, ele era muito inteligente no sentido de composição de música, sabe? E uma pessoa humilde e simples, né?
1: Cada um ensina um pouquinho pra gente, né, Divino?
2: Cada um, você nem imagina.
1: Cada pessoa que passa na nossa vida é um aprendizado e traz alguma coisa benéfica. E ruim também, mas é pra aprender,
2: verdade,
1: né?
2: Verdade, a gente vai pegando as boas, né, como diz, né?
1: E Divino, na família tem talento também, né? A Trícia, que canta demais, já participou de alguns eventos com a gente lá em casa. Fala um pouquinho dela, você que ensinou.
2: Então, a Trícia, eu preciso ser verdadeiro, não ensinei nadinha pra ela. O que ela falou? Ela começou a fazer aula de teclado com ela, até foi na época, foi na prefeitura, era a Xera Leandra na época. Ela começou, a professora Leandra, né? A teclado, aí até fez umas apresentações final de ano, que ela se tem, né? Exercital. Aí depois desiludiu e falou, parou. Aí de repente ela falou, pai, eu acho que vou aprender violão. Eu falei, ó, se precisar de mim de alguma coisa, fala que a gente tenta ajudar. Aí tem essa coisa da internet, né? Então, de repente, ela já estava cantando uma música para mim já. Então, aí eu falei assim, aí você sabe como que é, né? A gente dá alguma dicasinha, mas eu não preciso falar nada.
1: Já é do dom da pessoa.
2: É o dom dela mesmo.
1: E vocês cantam juntos, né? Em vários eventos.
2: É, a gente canta junto, a gente canta assim, sem ela, eu faço também, né? De acordo com as pessoas querem, né?
1: É muito bom. Ela tem um talento incrível também. E agora vamos falar, né? Da sua música nova, Minha Estrela Vai Brilhar. Tem um nome muito forte, né? Qual foi o momento ou o sentimento exato que te inspirou a compor, Divino, essa letra?
2: Você sabe que, sim, de verdade, eu não tinha nada a ver, porque já faz uns 10, mais de 10 anos que eu fiz ela, né? Só que estava vez parado, meu irmão gravou ela lá em Goiás, teve até um disco que ele gravou lá, mas às vezes gravou num modo diferente, né? Então, assim, não foi muito bem-vindo não, mas como diz aí, mas quanto à composição dela, não tinha nada de especial, aí veio do nada, assim, fui pensando, fui fazendo, sabe? Eu não posso falar que, ah, estava acontecendo isso comigo, não, de verdade.
1: Não, é inspiração das pessoas, da vida mesmo em si, e seu irmão também canta, tem talento, mora na onde? Eu não
2: A minha
1: conheço.
2: Família, toda, assim, os irmãos, todos são cantas, sabe? Eles moram, tem um que mora em Guaranaiguara, outro em Cachoeira Alta, tem um que mora em Iturama.
1: Que legal, então quando junta, a festa é garantida.
2: Justamente, sabe? Então eles cantam também, compõem também, tem um, sabe?
1: Que legal, isso é muito bom, eu não sabia, né? A gente conhece um pouquinho do divino de um jeito, agora tá conhecendo outro divino. Quem te conhece há muitos anos sabe que sua família mora fora, canta, mas eu, inclusive, não sabia.
2: Pois é, Cláudio, eu tô aqui há 50 anos, aqui, 55 anos em Itapajipe. Eu fiquei só 5 anos fora de Itapajipe, quando era criança, mas sempre aqui mesmo. Eu tenho o meu tio que era deficiente visual, tocava vários instrumentos, o acordeão era o principal dele, sabe? Tocava muito também, sabe? Então, assim, é como dizer, a gente de geração, é dom, né? Que Deus deu pra
1: divino,
2: gente.
1: Divino, eu tenho vontade de aprender sanfona.
2: Sanfona.
1: Mas o meu tempo é muito curto, mas eu ainda quero aprender a tocar sanfona e violão também. Mas a sanfona, sou apaixonada.
2: Mas, então, você tem que pegar a sanfona e treinar, porque senão eu falar que quer aprender.
1: Não tem jeito, tem que começar, né? Mas parabéns aí pelo talento. E agora, Divino, vamos dar uma palhinha aqui da sua música. Se você quiser falar mais alguma coisa, deixa aí o microfone aberto pra você ir. E quero te agradecer por estar vindo aqui. E estar sempre aí presente em todos os eventos, todas as... tem um evento aí de beneficente, o Divino tá cantando, alegrando a galera, né? Sempre presente.
2: Então, Cláudio, eu me sinto com uma responsabilidade muito grande, porque, assim, Deus dá o talento pra gente, né? Então, eu me sinto cobrado, eu cobro de mim, que eu preciso colocar esse talento para ajudar, para servir. E ganho dinheiro com isso também, trabalhando. Tem vezes que eu tenho sono, eu faço evento. Então, assim, eu agradeço, sou muito grato a Deus por tudo. E ao povo que me chama, que me acolhe. E todos que me respeitam, né? Graças a Deus. Então, é muita alegria mesmo, eu tive muita alegria. Eu só tenho que, não tem como retribuir. Só em orações que eu estou sempre orando a toda a nossa população de Itapajipe. Então... é só gratidão mesmo.
1: Pelo acolhimento,
2: pelo
1: né?
2: Acolhimento.
1: Vamos dar uma palhinha da música?
2: Vamos lá.
1: Vamos ouvir essa música linda aí, composição do Divino.

0: Divina, eu vou te falar. Igual eu falei ontem pra dupla que teve aqui, ô, vontade de beber uma gelada, sentar e escutar você cantando umas duas horas, ó, Divina. Quero agradecer. Primeiramente, parabéns pela composição. Ó, a Maria Cleilma tá aqui, ouvinte. Claudinho, o irmão dele cantou no aniversário do meu filho. Os ouvintes aqui sempre pedindo e participando. Você teve lá? Foi sucesso?
1: É, nós tivemos lá participando lá. Estive lá sim com ele, né? Coincidiu de ele estar aqui na cidade, e aí eu chamei para ir lá, né, no evento dela, lá no aniversário do jovem dela lá.
0: Fazer uma palinha lá.
1: Aí nós fizemos, sim, foi uma alegria muito grande. Eu agradecer demais a Maria Cleilma pelo convite lá. Essa guerreira aí, parabéns pra ela, Deus abençoe.
0: Tem muitas guerreiras aí na Itapajipe no mundo, né?
1: Sim, nossa, é isso, e como tem.
0: Ó, Divino, a gente quer te parabenizar aí por tudo que você tem feito por Itapajipe, né? Tirando o lado política, mas como pessoa, como ser humano, você e sua família, com coração sem igual aí. A Itanil está sempre aberta, principalmente pelo Márcio Garcia, que eu devo muito a ele, por estar hoje aqui na rádio e estar cada dia desenvolvendo mais um pouquinho e trazendo esses, como se diz, esses cantores incríveis aqui para trazer alegria para o show da manhã com Cláudia Rezende. Deixa o microfone aberto aí para você despedir do pessoal, dos ouvintes e mandar um abraço. Ó, hoje a Mércia pediu a sua música, a Irilaine sempre pede, deixa eu lembrar quem
1: olha
0: mais.
1: Só, que bom.
0: É muita, a Jaqueline lá da Escola Gil Brasileiro. Tem muitas aqui que pedem sua música. Toca a música do Divininho.
1: Rapaz,
0: o pessoal gosta, a Nilza Gomes. Deixa eu ver. O pessoal aqui tudo. Deixa eu ver aqui mais alguém. É muita gente. Pede da Inês Ramos, a Genivalda. Então, assim, manda um abraço pra essa galera aí todinha que pede a sua música.
1: Imagina, Cláudia, que o meu sentimento aqui hoje é gratidão. Gratidão a Deus, né? Por tudo que tem feito em minha vida, por me dar esse dom. Pelo dom de ser uma pessoa normal, né? Graças a Deus, sempre trabalhando.
0: Com saúde, né?
1: Com saúde. Então, louvado seja ele, né? E gratidão a esse povo. Ao povo, a todos que estão, assim, principalmente que estão ouvindo agora, junto aí. Eu quero agradecer a todos que pedem a música, que falam sobre a música, né? Que comentam, né? Então, é uma alegria muito grande. Peço que Deus continue abençoando a vida de cada um de nós todos, para que cada dia nós possamos ser pessoas melhores, uns ajudando os outros, e não querendo derrubar, que não precisa da gente querer derrubar ninguém.
0: Não temos concorrentes, temos colegas.
1: Nós temos colegas.
0: Precisamos um dos outros, né, Divino?
1: E como precisa, tá? Esses dias fazendo uma reflexão, não é como diz minha essa reflexão, não, acho que alguém já tinha falado para mim, mas eu estava pensando. Quando a gente vai nascer, tem como nascer sozinho?
0: Não.
1: Não tem.
0: Nem
1: aí,
0: morrer.
1: Na hora de sepultar, tem jeito de. Não. Então é sobre isso, sabe, que a gente fala. Às vezes vê a gente, não conhece a gente, nem sabe como que é, e às vezes julga, né? Tem pessoas, né? Mas eu fico sempre me vigiando para evitar eu fazer isso com alguém. Então, se tem uma coisa que você
0: é reflexão muito bonita.
1: Não é mesmo, Cláudio? Então é isso. E pedindo a Deus que dá entendimento, sabedoria, cada dia mais para ser pessoa melhor, né?
0: Sim.
1: Tentar ser o melhor, porque nós somos humanos, já a tendência já é ser ruim, né?
0: Ser falhos, né?
1: Ser falhos.
0: Mas aprender com os erros, né, Divino?
1: Justamente, Cláudio. E eu quero te parabenizar demais por tudo que você tem feito aí, essa coisa, essa espontaneidade, esse repertório maravilhoso. Peço a Deus que continue abençoando sua vida, sua trajetória. Muito obrigado por tudo, mais uma vez. Imagina. O Márcio Garcia, deixa um abraço para ele, que está sempre participando, em busca de coração enorme também. Muito obrigado mesmo.
0: E me conta aqui, você tem o som, né, para fazer os shows, aparelhagem completa, e quem quiser te contratar, como que faz? Fala para gente.
1: Justamente, aí, 9793-1499, né?
0: Sim, 9... se alguém precisar aqui no WhatsApp, eu passo também.
1: Certinho.
0: Tá? Gente... E aí você tem o show completo, pode estar entrando em contato e...
1: Justamente. Se a pessoa falar, eu quero só violão e voz, tem. Se falar, não, eu quero você atriz, a gente vai. Eu quero sanfoneiro, inclusive, sábado a gente vai estar tocando nesse sábado e no outro também. Já, né? Já tá duas agendas. A gente
0: Perfeito.
1: Toca também. Esses dias eu toquei lá em Frutal, no Aroma, né, do Lázaro lá. Vou
0: talento, né?
1: Semana que vem vamos estar lá,
0: presente
1: lá,
0: aí,
1: se Deus quiser.
0: Parabéns, Divino. Bom dia, muito obrigado. Volte sempre aqui na Itanews.
1: Amém. Obrigado você por tudo.
0: E agora vamos, né? 10:19, minha estrela vai brilhar, continuando aí ouvindo essa música linda do Divino. Entender.

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0: 10h27, ignora Felipe e Rodrigo pra vocês.

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10h37 agora aqui na Ita News.

É isso aí, 10h40 aqui na Ita News. E agora vamos realizar aqui o sorteio de uma linda calachuê lá do Viveiro Arte Flores. Um abraço, Douglas. Obrigada aí por estar sempre aqui com os ouvintes, presenteando eles. E eles amam, viu? Rosas, flores, samambaias, orquídeas. Os ouvintes vão ganhar de tudo aqui. E vai sempre estar ganhando, porque o Viveiro Arte Flores tem muita coisa pra vocês, pra alegrar a casa de vocês, pra vocês cuidarem daquela plantinha. 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É o Viveiro Arte Flores, fica ali na Rua 10, ao lado do Beach Bar e ao lado também da Casa do Construtor. Foram 26 pessoas. Vamos colocar aqui no sorteador virtual. Toda semana os ouvintes participando. Vamos ver quem vai ser o sortudo ou a sortuda que vai ganhar essa linda calachuê. Deixa eu ver aqui. Número 21. Nilza Gomes, ganhadora aí da calachuê. Pode buscar lá no Viveiro Arte Flores. A Nilza, que sempre participa, pede música da Gomes Transportes, Araújo Transportes, né? É isso aí. Muito obrigado pela participação. E vamos de música.

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3: 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É isso aí, Ita News FM 10h47. E vamos pras últimas do bloco. Eu quero agradecer a cada um que esteve aqui comigo nessa manhã maravilhosa. Só gratidão a Deus, só energia positiva. Quero mandar um abraço para cada ouvinte, o pessoal da zona rural, o pessoal dos ranchos aí, Pousada das Garças, o rancho do Jonas. Quero mandar um abraço pro meu amigo Piruzinho, Piru, lá de Campina Verde. Já vou tocar sua moda aqui, Piruzinho. E quero mandar um abraço pro pessoal aqui em volta, do comércio, em frente, ao lado. Pra todo mundo, é um prazer ter vocês aqui acompanhando Cláudia Rezende no show da manhã. E amanhã eu tô aqui de volta a partir das 8. E vamos pras últimas aqui. Zezé de Camargo e Luciano, Da Boca Pra Fora. Piru, essa música é pra você. Nós é amigo demais aí. Você sabe o que que é, né? Da Boca Pra Fora. Falar Da Boca Pra Fora. Vai Dar Namoro também, de Bruno e Marrone. Tem Alguém no Seu Lugar, Chico Amado e Xodó. Página Virada, Chitãozinho Chororó. Só música boa pra finalizar o show da manhã de hoje. Tchau, tchau, fui. E fica aí com ele, Mirosmar. Canta, Mirosmar!

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0: 11:07, bom dia. Está começando pela 90,3 FM, o Jornal da Ita News. Hoje é quarta-feira, dia 17 de junho de 2026. Estamos na fase da lua nova. Hoje é o dia do veterinário. Eu sou Márcio Garcia. Vamos conferir os destaques da edição de hoje. Vereadora Cláudia Tavares fala sobre o projeto de monitoramento de órgãos públicos em Itapajipe. Psicóloga Cíntia fala sobre trauma. Ontem tivemos um problema técnico, não foi possível levar ao ar o projeto Reconhecer, por isso vamos levá-lo ao ar hoje. Começou o Campeonato de Futsal Arizon Barbosa Nicão 2026. Sábado é dia D da vacinação contra a gripe. Audiência pública de prestação da saúde foi realizada ontem. Curso intersetorial fortalece políticas de saúde mental na macro-região de saúde do Triângulo Sul. Vamos falar da Copa do Mundo. Os craques estão brilhando. O Messi marcou 3 ontem. E o Haaland brilhou na vitória da Noruega. Hoje tem Cristiano Ronaldo em campo. 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
0: Onze horas e 10 minutos, a hora certa, posto VIP. Ao vivo com a gente aqui na Ita News FM, a vereadora Cláudia Tavares, para falar a respeito do trabalho desenvolvido na Câmara Municipal e trazer detalhes também a respeito de projetos de iniciativa do Legislativo, inclusive, né, o projeto que regulamenta o monitoramento através de câmeras em repartições públicas. Cláudia, primeiramente cumprimentando os nossos ouvintes, bom dia.
4: Bom dia, Márcio. Bom dia, ouvintes da Ita News. Muito obrigado, né, por mais uma vez estar aqui falando hoje sobre políticas, né?
0: Segunda-feira, durante a transmissão que nós fazíamos aqui da reunião da Câmara Municipal, né, vários projetos sendo apresentados, discutidos, debatidos pelos vereadores, inclusive projetos de iniciativa do próprio Legislativo.
4: Isso mesmo. Márcio, hoje nós temos um Legislativo ativo, porque toda a Câmara de Vereador tem trabalhado, mas tem trabalhado em conjunto, né? Elaborando os projetos, votando. Então, a gente sempre está junto com a população. E eu quero falar hoje, né? Porque teve um projeto de autoria minha, né? Vereadora Cláudia, do Legislativo, que também foi uma proposta trazida pelo povo, por uma mãe, né, que queria propor, mas por iniciativa popular, ele demoraria mais a transitar, seria mais difícil. Então, em conjunto com essa mãe, a gente desenvolveu, junto com o nosso setor responsável, procurador da Câmara, esse projeto que é a regulamentação do monitoramento de câmara em todos os setores públicos, né? Não somente a educação, mas saúde. Onde tem câmara no setor público, a gente está fazendo essa regulamentação. Adequação também, né, com a lei de proteção de dados. E era uma preocupação minha. Hoje tem essas imagens. Quem pode usar, como vai poder, quem vai poder divulgar. E a gente já atravessa um momento difícil, né? Sobre essas divulgações de fake news, o uso indevido dessas imagens. Então, minha preocupação foi muito grande a esse respeito, Márcio.
0: Bom, essa regulamentação ainda está o projeto sendo elaborado. Ele já tem, né, ali a sua minuta pronta, mas ele pode ser alterado ainda.
4: Não, o projeto já foi votado. Ele foi apresentado na reunião retrasada da Câmara Municipal, né? Aí ele foi apresentado a todos os vereadores, para que os vereadores pudessem fazer emenda, pudessem ver, pudessem discutir e levasse alguma proposta. Mas aí todos aprovaram, né? A gente só teve um voto contrário ao projeto, só um voto, então a maioria aprovou. Então agora eu hoje vou verificar, porque faltava a homologação do prefeito, né? Porque quanto é um projeto...
0: Precisa ser sancionado.
4: Isso, quanto é um projeto de iniciativa do vereador, a gente propõe na Câmara, faz todos os prazos, passa por todas as comissões e vai à votação, né?
0: Então esse projeto ele está totalmente aí dentro disso que você disse, respeitando a Lei Geral de Proteção de Dados, respeitando a própria privacidade do cidadão, do servidor que ocupa as repartições públicas. Todos esses detalhes aí foram pensados nesta regulamentação. Quais locais que já existem essas câmeras?
4: Márcio, pelo nosso levantamento, a gente tem nas unidades de saúde, tem as unidades escolares municipais, tem prefeitura municipal, tem, né, câmara municipal, tem. Então, a gente já tem vários setores que tem essas câmeras já dentro dos estabelecimentos. Então, era uma preocupação grande, né? Por isso que a gente está fazendo essa regulamentação, porque fez a implantação. Inclusive, quando eu fui apresentar o projeto ao prefeito, a gente... Era uma preocupação dele também. Ele falava... Foi antes de implantar as câmeras. Tem que ter uma responsabilidade muito grande com essas imagens. Então, minha preocupação maior também com a implementação é o uso indevido dessas imagens. E hoje a gente tem, assim, várias... Temos que respeitar essa lei federal, né, de proteção de dados, mas a gente elaborou o projeto com muito cuidado. Muito cuidado para não estar, assim, atravessando as legislações estadual, nem federal, porque é uma casa legislativa, é uma lei que a gente fez, uma lei que foi votada. Então, a gente teve que ter muita atenção com isso. A gente deu o poder, porque o executivo... Ele é que vai decidir como é feito, né? Então a gente fala, não pode isso, não pode aquilo, isso é o que prevê a lei. Mas a maneira como é feita, como ela é executada, esse já é poder do executivo. Então nós, do legislativo, nós temos que ter essa responsabilidade em entender qual que é o nosso papel. Mas nós podemos contribuir muito com a sociedade, porque nós somos um representante direto do povo. E nós estamos ali para trabalhar, para melhorar as ideias. Eu falo isso. E essa semana a Câmara deu, vou falar assim, aquele gol que faltou no Brasil aquele dia. Que foi golaço mesmo. A gente aprovou o de proteção à mulher, né? Também. Que é muito importante. A gente vai criar canais, a gente vai estar trazendo a Procuradoria da Mulher para a Câmara também, porque as mulheres hoje, elas estão sobrecarregadas em tudo. E a mulher ainda tem essa parte dela, ter vergonha ainda de denunciar. Então, às vezes, falando com a gente, tendo uma lei, trazendo uma campanha informativa, isso vai melhorar muito a nossa vida daqui para frente. E eu estou como representante da mulher, então eu não poderia deixar de falar também. Outro projeto importante também, Márcio, que foi do Legislativo, foi a educação qualificada, porque hoje o Legislativo, ele faz aquela economia e pode estar devolvendo os duodécimos para o Executivo. O que que não pode? É o Executivo obrigar, o Legislativo obrigar o Executivo a executar. Mas o projeto apresentado pela mesa, através do nosso presidente, né, Wilson Cascão, o Bruno, que é o vice-presidente, o Rafael, que é o secretário, fez essa indicação qualificada, que ela indica, autoriza, mas ela não obriga o executivo a estar fazendo, que vai ser o investimento nas cirurgias de cataratas e outras, né, como vesícula, como o prefeito já disse. Mas o prefeito já fez o compromisso com toda a casa que vai estar investindo isso nessa cirurgia logo agora, logo em julho já. Então eu falo, Márcio, quando a gente anda lado a lado, conversa, resolve e toda a Câmara vota, quem ganha? É só a nossa população, né? Então, por isso que é muito importante a gente estar sempre analisando, conversando e vendo o que, que a nossa população está precisando, né? Então, a Câmara essa semana, essa votação de segunda-feira, foram vários projetos importantes aprovados. O da Juriani, né, que vai ter o projeto cultural que a prefeitura mandou, que o prefeito mandou.
0: Concursos culturais com a denominação em homenagem à dona Juriani.
4: Isso mesmo, foi aprovado também, é um projeto importante que já vai ser executado agora, né, no Arraial do Lajeado, que é a nossa maior festa, né, que estamos todo mundo trabalhando aí, né. Então, o papel do vereador é muito importante. A nossa Câmara, o Legislativo, gente, é o representante diretamente do povo. Você chega no seu vereador, você fala, você conversa. E o nosso trabalho ali, Márcio, nossa função como vereador é estar desenvolvendo esses projetos. Eu comecei agora, né, é o meu primeiro mandato, mas já é o segundo projeto, né, que a gente apresenta ali na casa. E a gente tem que estudar muito também para apresentar projeto, porque é lei que vai valer por tudo, né? Por todas as pessoas e por muito tempo aqui na nossa cidade, né?
0: Bom, em relação, voltando aqui a reforçar, em relação ao projeto da regulamentação, né, das câmaras de monitoramento, em cada local ela tem uma função, né? Às vezes a função é a própria segurança, em relação a furtos, roubos, invasões, né, de prédios públicos, né? Então, hoje praticamente toda casa, todo comércio, toda repartição pública, ela é monitorada, né? Porque é uma questão de segurança pública. E em outros locais, né, às vezes nas áreas internas, nas próprias escolas, salas de aula, tem ali também a regulamentação, da forma como essas câmeras podem ser acionadas, com áudio, sem áudio, como pode ser utilizado, tanto para proteger o servidor de um possível desacato, que pode ocorrer na repartição pública, né? O desacato ao servidor público, e isso é um crime, né? Está previsto ali na lei, e vai servir para a própria defesa ali do próprio servidor quando ele é desacatado, né? O cidadão também, já tendo a consciência de que está sendo monitorado ali, também vai evitar cometer esse tipo de atitude, né?
4: Márcio, sabe as palavras as suas, porque a gente precisa mesmo estar monitorando, mas não só o servidor, como também a proteção geral do ambiente de trabalho e das crianças, né, do pessoal de saúde. Então a gente tem que criar essa linha, principalmente de respeito, educação. A gente sabe que ali tem a câmera, então a gente sabe que ali a gente está mais seguro. Seguro tanto para os dois lados, né? Porque hoje quem trabalha fazendo um trabalho com respeito, com bom atendimento à nossa população, sabe que isso não é problema. Não é problema hoje. É uma ferramenta que vem somar, né, com o nosso dia a dia. Porque as câmeras, às vezes, vai tem muito esse preconceito. Ah, tá vigiando. Tá... Não, gente, câmera é segurança. Segurança para quem trabalha, segurança para quem está acessando o serviço. Então, a gente tem que mudar a nossa visão. A gente tem que ter uma visão. Eu, pelo menos, sou ter uma visão muito positiva de tudo que a gente trabalha. Eu vejo o lado positivo de tudo. Porque você tem segurança. E hoje, o que, que a gente mais precisa? É de segurança, né, Márcio?
0: E com esse projeto que você elaborou para regulamentar, vem trazer ainda mais segurança para a utilização, que está filmando, está monitorando, está vigiando, mas não pode usar isso de qualquer forma.
4: Isso, pode até, vamos falar. Ah, mas a câmera está ali, está me vigiando. Ah, mas aí essas imagens, como elas vão poder ser divulgadas?
0: Quem vai ter acesso?
4: Quem que vai poder usar? Ah, porque ninguém, quem está olhando, quem está observando e quem está analisando essas câmeras. É uma preocupação nossa de todo mundo e até da pessoa que está sendo filmada, das então, crianças.
0: Esse projeto
4: caritão,
0: aí regulamenta tudo isso. Não...
4: Regulamenta em todos os setores, Márcia. É uma lei que a gente aprovou na Câmara que é todos os setores da prefeitura.
0: Onde tiver câmera.
4: Isso. Então acho que a gente tem que trabalhar amplamente, né, Márcio? A gente não tem que direcionar quando a gente vai pensar numa lei. A gente tem que pensar em toda a nossa cidade. Então, por isso que eu pensei. Mas eu tinha tido solicitações da saúde, eu tinha solicitações da educação. Eu conversei com o pessoal, sabe? Com o pessoal que estava lá, com o pessoal que trabalha. Então, a gente procurou...

0: nossa população, de quem trabalha, de quem acessa o serviço, né?
1: Ok. Vereadora Cláudia, a gente agradece aí a presença conosco aqui na Ita News FM, trazendo aí mais detalhes, né, a respeito do que foi aprovado na Câmara na última segunda-feira. Muito obrigado e um bom dia.
0: Márcio, eu agradeço. E assim, nós deveríamos estar mais aqui, os vereadores, falando sobre os nossos projetos, né, que a gente aprova, falando sobre o Legislativo, porque o Legislativo é uma força grande que nós temos aqui no nosso município. Então, eu acho que toda semana a gente deveria estar aqui, depois das reuniões, conversando sobre o que foi aprovado, né? Eu agradeço o espaço, agradeço a população que tem trazido essas demandas e quero dizer para todos que podem contar comigo que eu estou aqui é para ser uma representante mesmo do povo. E muito obrigada por esse espaço e tenham todos uma boa tarde.
1: Conversamos com a vereadora Cláudia Rosa Tavares, trazendo informações a respeito do trabalho desenvolvido na Câmara Municipal. Estamos sempre à disposição, viu, vereadora? Sempre que tiver alguma novidade, pode utilizar os microfones da Ita News FM, que transmite, né, integralmente toda a reunião da Câmara Municipal, também através aqui da 90,3 FM.
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1: Vou falar agora com o Carlos Salomé, tá lá em Belo Horizonte, na Assembleia Legislativa, e traz as informações da capital mineira. Bom dia, Carlos.
3: Excelente dia para você também, Márcio, Cláudia e também sua equipe de jornalismo. Bom dia e bom dia também aos ouvintes do município de Itapajipe do Triângulo Mineiro que estão ligadíssimos na programação da Rádio Ita News FM 90.3. Olha, Márcio, aqui em Belo Horizonte, tempo firme, céu com poucas nuvens, umidade relativa no ar 66% e neste momento na capital 19 graus a temperatura. Aí em Itapajipe, como é que está o tempo aí hoje, Márcio ou Cláudia?
1: O Carlos Salomé, hoje amanhece aquele friozinho, né? Temperatura mínima aí 14 graus, a sensação térmica menor ainda. Mas durante o decorrer do dia a temperatura sobe, nada daquele calorão, mas chega aí aos 23 graus. Não tá marcando chuva pra gente ainda não. Tá marcando aí para o finalzinho do mês uma onda de frio, né? Pro final do mês aí tá previsto bastante frio, mas por enquanto estabilidade aí nas mínimas 13, 14, as máximas 23, 24 graus.
3: Ah, ok, muito obrigado então pelas suas informações. Vamos então às notícias da Assembleia de Minas para hoje, quarta-feira, dia 17 de junho de 2026. A proteção do consumidor contra o superendividamento e golpes virtuais é uma das preocupações que está no relatório final de um amplo debate realizado pela Assembleia Legislativa de Minas no ano passado e entregue à presidência da Casa. O documento abre caminho para uma modernização das leis estaduais sobre as relações de consumo. E quem traz mais detalhes sobre esse assunto é a repórter Graziele Mendes.
4: O documento contém 164 propostas e mais de 200 sugestões de desdobramentos reunidas durante o Fórum Técnico Direito do Consumidor, em 4 encontros regionais, grupos de trabalho e uma consulta pública que mobilizaram órgãos e representantes de diversos setores. O objetivo dessa articulação foi atualizar regras que ficaram defasadas, já que o Código de Defesa do Consumidor não previa o avanço, por exemplo, da internet e o surgimento de novos desafios, como as apostas e os golpes virtuais. Para a coordenadora do PROCON do Ministério Público, Cristiane Pedersoli, são os problemas mais urgentes atualmente, porque resultam num superendividamento, principalmente para idosos.
5: Superendividamento, na verdade, tem atingido todas as famílias brasileiras, mas os idosos, com certeza, pela hipervulnerabilidade que esse público tem, eles são um público que nós precisamos tratar com mais cautela, as normas precisam ser mais protetivas para que esses idosos sejam realmente protegidos.
4: Segundo a deputada Carol Caran do Avante, vice-presidente da Comissão de Defesa do Consumidor e do Contribuinte, o PROCON Assembleia estuda criar um órgão específico para tratar do superendividamento. Outra ideia é um Conselho Estadual de Defesa do Consumidor para organizar a atuação nessa área em Minas. Segundo a deputada, a população pode esperar mudanças práticas.
6: Leis que são efetivas, que a gente faça de verdade um impacto na vida das pessoas, que por meio desses órgãos todos juntos, da sociedade organizada, que a gente consiga fazer um direito do consumidor mais coeso, mais organizado, fazendo com que a gente consiga fazer uma consolidação das legislações consumiristas existentes aqui em Minas Gerais, para

0: consumidor tenha mais acesso, mais informação e se sinta mais protegido.
1: Já a advogada da FEComércio, Leineri de Aguiar, defende propostas para a educação dos comerciantes, que, segundo ela, muitas vezes erram por falta de informação.
2: Tem muitas propostas para trabalhar na prevenção, na educação desses comerciantes em relação, por exemplo, a prazo de vencimentos dos produtos. Ao invés do, por exemplo, o Ministério Público já chegar e emitir um auto de infração, seria inicialmente uma advertência para que ele possa corrigir com foco nas pequenas e microempresas.
1: As diretrizes foram entregues ao presidente da Assembleia de Minas, Tadeu Leite, do MDB, que se comprometeu a pautar propostas legislativas ainda neste ano.
3: Só lembrando que o conteúdo completo sobre o Fórum Técnico de Direito do Consumidor pode ser acessado através do nosso portal almg.gov.br. Da Assembleia Legislativa em Belo Horizonte, para a Rádio Itanews FM 90.3, no município de Itapajipe, no Triângulo Mineiro, Carlos Salomé. Próximas notícias da Assembleia amanhã neste mesmo horário. Continue curtindo o Jornal Itanews com Márcio Garcia e Cláudia Rezende. Tenham todos uma excelente quarta-feira, um abraço e até amanhã. Márcio e Cláudio, um abraço para vocês e também para a equipe de jornalismo aí, tá bom?
4: Para você também, até amanhã, Carlos Salomé.
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4: 11:30.
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0: Da Ita News, o projeto Reconhecer, com a psicóloga Ana Cíntia Garcia. Cíntia, bom dia. Hoje vamos falar sobre qual assunto?
3: Bom dia, Márcio. Bom dia aos ouvintes da Rádio Ita News. Hoje eu falarei aqui no Reconhecer sobre o trauma. O que é um trauma? Como uma situação pode se tornar traumática? E o que fazer depois com esse trauma? Quais serão as formas de tratamento?
0: Cíntia, o que é um trauma?
3: Márcio, um trauma é uma situação que envolve algum tipo de sofrimento avassalador e que é muito maior do que a minha capacidade de suportar. Então, é como se eu vivesse algo que gera um sofrimento muito grande, que tem um impacto muito grande na minha vida, mas que eu não tenho capacidade emocional de suportar, de dar conta, de lidar com aquele evento que é muito violento. Então, isso passa a ter uma carga emocional maior do que a mente suporta, e isso caracteriza um trauma. Então, a gente pode pensar que cada pessoa tem uma maneira de reagir às situações da vida. Desde formas tranquilas até agressivas. E as nossas atitudes podem ser originadas em situações que a gente experimenta durante todo o processo da vida. Desde o início da nossa infância, do bebezinho, até o momento atual. Então, quando alguém passa por alguma experiência, que seja boa ou ruim, ela cria memórias que se tornam inconscientes, que vão para a parte do nosso cérebro que a gente não tem acesso, né, no dia a dia. E elas ficam registradas ali. Então, essas memórias originam os nossos comportamentos, os nossos pensamentos, as nossas atitudes e a forma que a gente vai lidando com o dia a dia. Então, da mesma forma que acontecem experiências positivas, também ocorrem experiências negativas, que fazem a pessoa sofrer. E aí, esse sofrimento que ela não conseguiu digerir, compreender ou suportar, vira um trauma, que é aquela memória de sofrimento muito grande que passa a assombrar você de alguma maneira. Vamos falar assim, de uma maneira bem simples para todo mundo entender. Então, pode ser que essas memórias ruins que foram guardadas lá no inconsciente, quando a pessoa se depara com uma situação parecida em um outro momento da sua vida, da sua história, ela pode recordar dessa experiência que se tornou um trauma e desenvolver uma série de sintomas que podem gerar muita angústia e desconforto também. Então, é muito comum que a maioria dos traumas da nossa vida ocorram na infância. Porque quando a gente está se desenvolvendo, nosso aparelho psíquico, a nossa mente, ela vai ampliando a sua capacidade de suportar conforme a gente vai crescendo. Então, se uma criança passa por situações de violência, ou de abuso sexual, de agressões físicas, verbais, ou situações que geram um sofrimento muito grande na primeira infância, ela não tem uma capacidade emocional para suportar. Então, isso faz com que gere um trauma e que isso modifique ela, modifique a forma como ela vai aprender a ver o mundo e a lidar com ela mesma. E a forma também como a família, né, o meio que essa criança vive, recebe essa violência também é muito importante. Porque se a criança passa por algo que gera um sofrimento muito grande, mas essa violência é validada, ela é acolhida, ela é confortada, e os pais ou os cuidadores conseguem ajudar ela a compreender o que ela viveu, pode ser que aquela situação de violência não se torne um trauma. Seja algo, sim, muito ruim que ela passou, e aí vai se tornar uma memória de uma experiência desconfortável e ruim, mas não um trauma. Então, por exemplo, né, se uma criança recebe um trauma, uma violência, ela sofre algum tipo de violência e ela vai falar aquilo para os seus cuidadores, para os adultos, e eles dizem, ah, isso é bobeira, você não tem que se importar com isso, ou descredibiliza ela, né, isso não aconteceu, para de bobeira, seja forte, isso não é nada. Isso faz com que essa violência não seja validada. E aí ela não compreende. Como a mente dela ainda é incapaz de digerir e elaborar a situação, ela precisa de um adulto que faça isso por ela. E se isso não acontece, isso pode vir a ser um trauma.
0: Tem como saber se eu tenho um trauma, Cíntia?
3: Márcio, um trauma pode se apresentar de diversas formas, então não há como prever totalmente como os traumas irão ser refletidos ao longo da vida de uma pessoa que foi afetada. Então, muitas vezes, as pessoas podem nem saber que certos comportamentos que ela tem hoje, no dia a dia, são derivados de um trauma que começou lá na infância ou há muitos anos. Então, por exemplo, né, se hoje uma pessoa vive um assalto, por exemplo, um sequestro ou uma violência, um estupro, ela pode passar a ter medo de sair de casa, a não conseguir conviver com pessoas ou desenvolver algo que ela tem consciência que o que ela sente veio daquela situação de violência. Mas se essa violência foi lá na infância, ela não tem uma relação clara com o que ela sente hoje. Então, é muito importante você prestar atenção nos seus desconfortos. Então, por exemplo, se eu quero algo, mas eu não consigo fazer por algum motivo, ou alguma situação que aconteceu gerou um desconforto, assim, muito forte, além do que você considera normal, né, de uma ansiedade normal frente a algum acontecimento novo, pode ser que tenha algo aí. Por isso que a psicanálise, ela vai investigar não o seu desconforto no momento, mas se aquele desconforto tem relação com alguma vivência passada que foi muito forte. E aí, a partir da compreensão do que você viveu, você pode entender, elaborar, e aí esse sofrimento que não foi validado lá atrás, ele passa a ser compreendido e validado através do tratamento, e aí você passa a entender melhor. E aí aquela situação passa a ter um conforto e a caber na sua vida e não te impedir de você viver ou realizar algo na sua vida, né? Então, existem alguns sinais mais claros para a gente perceber, que pode ser sentir dores ou formigamentos no corpo sem uma razão justificável, ou um acesso de raiva, ou um descontrole emocional, uma alteração no meu humor repentina que não tem um motivo aparente, e um medo, talvez, que não está compatível racionalmente com a situação. E o tratamento é com a psicoterapia. É muito importante que essa pessoa que percebe que algo está impactando a sua vida, que gera um sofrimento muito grande, que impede ela de realizar coisas que ela queira ou de conviver com pessoas ou alguma situação, ela compreenda o que ela vive, para que ela possa dar sentido, dar um significado para essas vivências que foram muito violentas, que geraram muito sofrimento, e a partir da validação, da comprovação disso, ela possa ter uma qualidade de vida melhor. Então, quando a gente fala em psicoterapia, é sempre para compreender algo que você se sente desconfortável e que gera um sofrimento, né? Às vezes as pessoas têm muita resistência com a psicoterapia e sofrem, né, por algo que poderia sim ser tratado e ela ter uma vida muito melhor e mais leve. Então, hoje era o que eu tinha para pensar com vocês, né, sobre essa questão do trauma em algo que não necessariamente é um transtorno, né, é uma doença, uma patologia, mas que é algo que sim necessita ser tratado. Então, bom dia, Márcio, bom dia a todos os ouvintes e até a semana que vem.
0: Bom dia, Cíntia. Nós que agradecemos. Até a próxima terça-feira. Terça-feira volta Projeto Reconhecer, aqui no Jornal da Itanews.
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0: Com casa cheia, Itapajipe deu início ao 4º Campeonato Municipal de Futsal Arizó Barbosa Nicão 2026. Competição tradicional do município começou ontem com grande público no poliesportivo. A próxima rodada será amanhã. A Prefeitura de Itapajipe, por meio da Secretaria Municipal de Esporte e Lazer, realizou na noite de ontem a abertura oficial do 4º Campeonato Municipal de Futsal Arizó Barbosa Nicão 2026, uma das mais tradicionais competições esportivas do município. A cerimônia reuniu o vice-prefeito Craidim, secretários municipais, vereadores e um grande público que lotou o poliesportivo para prestigiar o início da competição e incentivar as equipes participantes. Durante a solenidade de abertura, o vice-prefeito Craidim destacou a satisfação em participar de mais uma edição do Campeonato Municipal de Futsal Arizão Barbosa Nicão e reafirmou o compromisso da administração municipal com o fortalecimento do esporte em Itapajipe. Ele disse que foi uma grande satisfação participar da abertura de mais uma edição do Campeonato Municipal e que é uma competição que já faz parte da tradição esportiva de Itapajipe. O esporte é uma das prioridades da administração, segundo Craidim, porque acredita que ele promove saúde, disciplina, integra oportunidades para as crianças, jovens e adultos. O vice-prefeito também parabenizou a Secretaria Municipal de Esporte e Lazer pela organização do campeonato e desejou sucesso às equipes participantes. Dentro de quadra, a rodada de abertura foi marcada por jogos movimentados e com muitos gols. Na primeira partida da competição, o Sicoobi Itapajipe venceu o Tim Crias por 5-0, estreando com uma atuação convincente. No segundo confronto, o Posto VIP superou a Império Barbearia por 3-2, partida equilibrada, emocionante, alto nível. Amanhã, dia 18, quinta-feira, Tem mais duas partidas, 7:30, Nacional versus Loja Popular. Às 20:30, Ribeirão do Boi versus City. Entram em quadra para buscar os primeiros pontos. A Prefeitura de Itapajipe, através da Secretaria de Esportes, convida toda a população para prestigiar os jogos e incentivar os atletas. Amanhã, então, terça e quinta, em toda terça e quinta, 7:30 da noite no Poliesportivo, tem Copa Nicão de Futsal.
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0: Um minuto faltando para o meio-dia. 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
4: Meio-dia 2, pastor Daniel já chegou por aqui, já vai apresentar o Boas Novas da Primeira Igreja Presbiteriana de Itapajipe. Vamos ver como fica o tempo.
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4: Clima tempo marcando aí para hoje: sol, sem possibilidade de chuva, temperaturas entre 14 e 23 graus. No sol até que tá quentinho, né? Mas dentro de casa não esquenta nem. Esse friozinho deve prevalecer para amanhã. Um pouco mais frio amanhã, hein? De manhã, 13 graus. A máxima 24. Aí sexta-feira dá uma esquentadinha. A mínima vai para 16, a máxima para 28. Pro final de semana esquenta um pouco mais e pode chover. Sábado e domingo pode ter pancada de chuva. Mínimas 18 e 19, máximas de 25 a 27. Segunda-feira deve permanecer assim também. Agora, a partir de terça-feira da semana que vem, passa aquela chuvinha, está marcando até mais de 10 milímetros, né? Então deve vir novamente uma boa chuva, como tivemos na semana passada, no final de semana aí, né? E aí, para terça-feira que vem, deve voltar a ocorrer esse fenômeno. Vem a chuva e vem o frio. E aí, depois dessa chuvinha para a semana que vem, aí sim frio, hein? Tá marcando aqui 8 graus. 8, 10, 12. E aí deve ficar, a partir de terça-feira da semana que vem, deve ficar esse friozinho até o outro final de semana, do dia 28 e 20, do dia, do domingo, dia 28. Aí a gente já entra na semana do Arraiá. E a gente já vai monitorando aqui a previsão do tempo, né? Mas a partir do final de semana, sem ser esse agora, né, no outro, aí o tempo já volta a ficar seco. Mínimas 17, 18, máximas 29, 28, né, que é típico aí da amplitude térmica desta época do ano. Então, para esse daqui até sexta, friozinho. Sábado e domingo esquenta um pouquinho e chove. Aí terça-feira vem uma chuva mais volumosa na previsão, o resto da semana friozinho, e no outro final de semana volta a esquentar. E depois já é o arraiado lajeado, hein?
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4: Sábado, dia 20, é o dia D da campanha de multivacinação, com atendimento em todos os PSFs das 8 ao meio-dia, das 8 da manhã ao meio-dia. Então leva seu filho de 0 a 15 anos para vacinar. Completou 15 anos, pode ir também, né, os adultos, idosos, para atualizar o cartão de vacina, vacinar contra a gripe. Está disponível para toda a população. Não tem tanta dose assim, né? Então, enquanto tiver dose, eles vão estar vacinando. Sábado, dia D, na parte da manhã. Dia de multivacinação para toda a população, especialmente crianças e adolescentes menores de 15 anos. Ontem teve audiência pública de prestação de contas da saúde, referente ao primeiro quadrimestre de 2026. Foi na Câmara Municipal, quando os dados financeiros, indicadores e resultados das políticas públicas de saúde desenvolvidas no período foram apresentadas à comunidade. As informações da SECOM. Também na área da saúde, representantes da saúde, da assistência social, sistema de justiça e segurança pública dos 27 municípios do Triângulo Sul, que é a beirada do Rio Grande, aqui, né, do Beraba para cá, participaram de uma capacitação intersetorial Políticas em Saúde Mental, iniciativa da Coordenadoria Regional das Promotorias de Justiça de Defesa da Saúde do Triângulo Sul, e também parceria com o Centro de Estudos e Aperfeiçoamento Funcional do Ministério Público de Minas Gerais, com apoio da Superintendência Regional de Saúde de Uberaba.
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4: As informações também da SECOM. Vamos falar da Copa do Mundo, da rodada, para a gente fechar aqui o esporte no nosso Jornal da Ita News. Ontem teve o Messi marcando o Red Trick, fala. Pode pedir música no Fantástico. Hola amigos, hermanos, yo soy Lionel Messi. Quero pedir música no Fantástico. É assim, não é assim que fala espanhol, não, né? No hablo. O Vini Júnior mandou bem, hein? O cara falou, fala em espanhol. Ele, no hablo espanhol, estou no Brasil, vou falar em português. Barbaridade, tia. A barbaridade é gaúcho, né? O Portugal vai jogar hoje. Né? Falar em português, o Cristiano Ronaldo, hoje é a vez dele. Né? Vai ser 4 horas da tarde contra o Congo. O jogo da Inglaterra com a Croácia, jogão, hein? Às 5 da tarde hoje. Gana e Panamá. Jogo duro de assistir. Vai ser hoje às 20. Gana e Panamá vão jogar hoje às 20 horas. Uzbequistão e Colômbia hoje às 23 horas. Já teve jogo hoje. Áustria e Jordânia. Foi 1 hora da manhã o jogo, hein? A Áustria mandou 3-1 na Jordânia. Ontem a Argentina ganhou da Argélia 3-0. O Iraque perdeu para a Noruega 4-1. E o Haaland brilhando, hein? Fez os dele. A Noruega abriu o placar. O Iraque chegou a empatar. Mas o Haaland estava firme lá. E a Noruega mandou a goleada 4-1 no Iraque. A França do Mbappé mandou 3-1 no Senegal. Confirmando aí o seu favoritismo nos jogos de ontem pela Copa do Mundo da FIFA. Amanhã tem Tcheca e África, Suíça e Bósnia. Amanhã já começa a segunda rodada, né? Os segundos jogos. Aí Canadá e Catar, México e Coreia, Estados Unidos e Austrália vão jogar na sexta-feira. Escócia e Marrocos, que é do grupo do Brasil, na sexta-feira às 7 horas. E Brasil e Haiti, na sexta-feira às 9:30 da noite. É a Copa do Mundo rolando nos Estados Unidos, México e Canadá.
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4: Bora lá, amanhã a gente volta às 11 ou a qualquer momento em edição extraordinária. Agradecendo o amigo ouvinte aí pelo carinho da audiência. Pastor Daniel apresenta agora o Boas Novas, depois tem Humberto Filho, depois tem Pedra 90, segunda edição. Grande abraço, amigo ouvinte. Até amanhã, se Deus quiser. Se Deus quiser também, recuperando aí a voz, né, do refluxo, da bronquipneumonia, né, pastor?
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12: Muito boa tarde, querido ouvinte. Estamos chegando com o programa Boas Novas aqui da Primeira Igreja Presbiteriana de Itapajipe, levando até você a mensagem do nosso Deus, a mensagem de esperança, de alegria e de louvor ao nosso Deus. Até às 13 horas, juntos, meditando na palavra de Deus, louvores que engrandece o nome soberano do Senhor Jesus. É uma alegria, é uma satisfação ter Jesus no nosso coração e viver para Ele, porque sabemos que sem Ele nada podemos fazer, sem Ele a vida não tem sentido, a vida só tem um propósito. O nome de Deus seja glorificado e somos abençoados pelo amor gracioso do nosso Deus. E a primeira canção do programa de hoje, com Gabriela Rocha, Rompendo em Fé.

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3: Muito bem, já são 12 horas 23 minutos, o programa Boas Novas. Quero convidar você para estar conosco amanhã, quinta-feira, às 19 horas e 30 minutos. Estudo da Palavra de Deus. É um tempo precioso para mim e para você, juntos em oração, em juntos estudando a Palavra do Senhor Jesus. E a próxima canção, Se Isto Não For Amor,

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1: E a próxima canção, louvando ao nosso Deus, exaltando ao Senhor em espírito e em verdade. E vai para você que está sempre em nossa audiência, sempre nos prestigiando. Ah, Jesus, essa linda canção.

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1: Muito bem. Quero perguntar a você sobre as suas escolhas. Quais as escolhas que você tem feito a cada dia na sua vida? Escolha nem sempre é fácil. Escolha sempre nos leva a seguir um caminho, mas temos que deixar o outro. Fazer escolhas é seguir uma linha de pensamento, mas deixar outros pensamentos, outros raciocínios. Eu quero perguntar a você se você já fez a escolha de deixar o rancor para trás. Uma escolha entre ser feliz deixando o passado para trás ou permanecer preso no papel da vítima, alimentando sempre a narrativa da dor como se ela fosse a única verdade sobre a sua história. O rancor parece por fora uma postura de dignidade. Parece dizer: não vou fingir que não aconteceu. Não vou ceder ao barato. Minha dor é real e merece ser levada a sério. Mas por dentro o rancor é outra coisa. A palavra rancor está associada ao mau cheiro, à podridão. O rancor não preserva, sempre corrompe. Não protege quem guarda, mas devora. Há um texto da palavra de Deus, Gênesis capítulo 45, a história de José, uma das histórias extraordinárias da Bíblia, de perdão. Não porque o perdão foi fácil, mas porque ele era real. Gênesis 45 é o momento em que tudo vem à tona, as emoções reprimidas, as lágrimas contidas, a revelação que ninguém esperava. José não consegue mais se conter e transborda não amargura, mas ele transborda a graça. Ele está perdoando seus irmãos. Um texto que nos ensina a superar o rancor, que não é um ato de fraqueza nem de ingenuidade, é o ato mais corajoso, um ato maduro, libertador da alma, pode realizar. Meu querido ouvinte, os sintomas do rancor nos leva a pensar que antes do perdão precisamos olhar honestamente o que ele faz conosco. Gênesis 45 contrasta o que poderia ter sido. José tinha todas as razões humanas para guardar rancor. Seus irmãos o venderam como escravo, deram como morto ao seu pai, destruíram a sua juventude. Durante anos, enquanto José subia ao poder do Egito, eles vieram a Canaã, sem consequência, sem punição visível. E o rancor por dentro. O rancor por dentro é a ruminação. A palavra ruminar vem dos animais, né? Aqueles que comem o capim e depois eles voltam o capim e ficam remoendo, mastigando novamente. Os animais como vaca, boi, eles sempre só pastam e guardam o pasto ali no seu estômago, e à noite eles ruminam, eles mastigam o pasto novamente. O rancoroso faz isso com a dor. Ele engole a dor, mas depois ele fica mastigando o passado. Sempre ele pega aquela dor, volta novamente e fica pensando, ele fica digerindo, ele fica maquinando. Ele fica ali, mantém a sua ferida sempre aberta. Ela impede a cicatrização, porque toda vez que a cura começa, a memória é convocada novamente para reviver. Eu não posso esquecer da dor que eu passei um dia. Eu tenho que lembrar daquele sofrimento que eu passei naquele dia. E essa ferida fica todos os dias. Você fica mexendo nela todas as horas. Você tem aquela experiência, aquela conversa que aconteceu há anos, que ainda você recita na memória, palavra por palavra. Aquela traição que dormiu com você por décadas. Um momento de humilhação que é ignorado, rejeitado, volta toda vez que o silêncio permite. Isso é ruminação. Ela está destruindo você por dentro. A raiva, o segundo sintoma crônico, ela nasce da ruminação, porque mascar a mesma dor repetidamente produz amargura, e a amargura fermentada vira raiva. A raiva é quando se instala, forma permanente, torna-se um veneno que o corpo mesmo produz e consome. A medicina moderna confirma que a sabedoria bíblica sempre soube: guardar o rancor prejudica quem guarda. A raiva crônica leva a níveis de cortisol que compromete o sistema imunológico. Isso rompe relacionamentos, fecha a alma para a alegria. O rancoroso convicto é sempre uma pessoa exausta, não pelo trabalho, mas pelo peso que carrega. É irônico, o rancoroso raramente afeta com quem causou. Enquanto você rói por dentro, a outra pessoa dorme bem. Guardar rancor é beber o veneno esperando que o outro morra. Mas, meu querido ouvinte, as expectativas do rancoroso é que ele sempre alimenta deste rancor. No fundo, no fundo, ele reconheça o erro, ele rechaça o prejuízo que sofre proporcionalmente por causa da dor. Mas as expectativas parecem justas. Em certa medida, elas as são. Mas o problema é que raramente acontece na forma que o rancoroso imagina. Quando não acontece, quase que nunca acontece, o rancor aprofunda, porque agora há uma nova injustiça. Além do que foi feito, o ofensor sequer reconhece. O rancor alimentado por expectativas não cumpridas é um ciclo sem saída. Os irmãos de José não podiam devolver-lhe a juventude. Não podia pagar os anos de prisão injusta. Não podia ressarcir o que lhe foi tirado. Mas José, em vez de esperar uma reparação que nenhum ser humano poderia oferecer, ele encontrou algo maior: a perspectiva de Deus sobre a sua história. José, diante da dor que ele sofreu, diante de uma cicatriz irreparável na sua vida, de ser vendido pelos seus irmãos, de viver longe do seu pai, ele agora toma uma iniciativa: perdoar os seus irmãos. Meu querido ouvinte, perdoamos porque Deus é soberano sobre as feridas que nós sofremos. É difícil de assimilar. José declara aos seus irmãos: para a conservação da vida, Deus me enviou diante de vós. E depois: assim não foste vós que me enviastes para cá, mas sim Deus. Isso não é negação. José não estava dizendo que os irmãos fizeram foi bom. Ele mesmo nomeara o ato deles por décadas depois com precisão: vós me intentastes o mal contra mim. O mal foi real, a dor foi real, a injustiça foi real, mas Deus, na sua soberana graça, redirecionou o emaranhado da culpa humana para a conscientização de seus bons propósitos. José é uma das declarações mais clássicas do governo providencial de Deus. Aquele que direciona mesmo o que começa como um plano mau para um cumprimento dos seus fins santos. A mesma lógica do Novo Testamento aplica a estes, pois, que foi entregue pelo determinado conselho e pela presciência de Deus, vos matastes. O pior ato da história humana foi ao mesmo tempo o ato soberano de Deus para a redenção do mundo. Se você acredita que Deus é soberano, então precisa crer que nada aconteceu com você tenha escapado das mãos de Deus. A traição não é perda, não é abandono. Deus não estava distraído. Deus não estava ausente. Ele permitiu porque Ele pode transformar e transformar o que foi feito com intenção de mal em instrumento de bem. Essa não é uma teologia para anestesiar a dor. É uma teologia para sustentar a alma enquanto dói. Deus é soberano. Não explica o sofrimento, mas explica que Ele sustenta. Perdoamos, meu querido ouvinte, porque fomos chamados para ser instrumento de graça e não de vítima ao passado. José entendeu que a vida tinha uma missão que transcendia sua dor. Deus me enviou diante de vós para conservar a vida, a sucessão na terra, para preservar a vida por um grande livramento. Ele reposiciona a si mesmo na narrativa, não como personagem secundário de uma tragédia, mas como agente principal da providência de Deus. A vida de José foi governada pela a consciência da centralidade de Deus. Em cada crise, em cada acusação, em cada esquecimento, José manteve que Deus estava com ele e tinha um propósito. José, na casa de Potifar, lá no Egito, ele foi preso, ficou 2 anos na prisão, ele foi humilhado, ele foi esquecido na prisão, foi acusado injustamente, mas a fé dele foi testada e provada. O rancor é, no fundo, uma forma de afirmar que a sua história é definida não pelo que os outros fizeram com você. O perdão é a afirmação contrária. A minha história é definida pelo que Deus está fazendo através de mim. O vitimismo distrai na sua agenda, mas o perdão se restaura. Não vamos perder tempo pelo mal que as pessoas nos fazem. Vamos aproveitar o tempo para ver o que Deus está fazendo conosco, meu querido ouvinte. Você talvez é vítima de algum sofrimento que causaram a você. E às vezes você está guardando este mal, este rancor. Talvez é uma dor que está profunda no seu coração. Os irmãos de José, eles tinham a culpa de ter feito o que fez com José. Eles foram homens maus com José. Mas no coração de José não tinha espaço para o rancor, mas tinha um espaço para o perdão. Havia um espaço de esperança. Ele poderia preencher a sua dor com seu rancor, mas ele resolveu preencher a sua dor com algo abençoador. No lugar de devolver a sua dor, ele devolveu alívio. Perdemos porque o futuro de... Nós perdoamos, meu querido ouvinte, porque o futuro de graça é maior do que o passado de dor. Meu querido ouvinte, José não apenas perdoa, ele oferece. Ele convida os seus irmãos para perto de si, promete o melhor da terra do Egito, garante a provisão para os 5 anos de fome que ainda viriam. Ele pede que traga seu pai. O novo futuro só abre quando o passado for vencido e o presente for refeito. Você não podia refazer o seu passado, mas José também não poderia refazer o passado. Nenhum de nós podemos, mas ele pôde escolher que tipo de futuro ele construiria sobre ele. Ele escolheu a generosidade. Escolheu ajudar os seus irmãos que havia feito mal. Ele escolheu ajudar o seu pai que estava em dificuldade por causa da fome. José se lançou ao pescoço de Benjamim e chorou. O rancor prende ao passado. Ele é, por definição, uma âncora que impede o movimento. Cada dia vivido em rancor é um dia vivido no passado, porque a sua energia emocional, seu foco mental, sua disposição espiritual estão todos investidos em algo que aconteceu e que não pode ser desfeito. O perdão não apaga o passado, mas liberta o presente para que o futuro possa chegar. Perdoar não é fingir o que não doeu, é decidir que a dor não terá a última palavra. Meu querido ouvinte, o passado, ele traz muitas lembranças ruins. O passado, ele pode trazer muita dor. Mas não permita que o passado ruim continue doendo dentro de você. Não permita que as ofensas que você sofreu, elas continuam martelando a sua cabeça. Deixa o passado no devido lugar. Perdoa quem te ofendeu. Perdoa quem machucou você. E siga avante. Há uma vida a ser vivida. Não viva sofrendo pelo que os outros fez por você. Viva o que você está fazendo por você. Gênesis 45 termina com uma cena que o narrador descreve com tensão. José abraça seus irmãos, chora sobre eles. Eles falam com ele. O que disseram não sabemos, mas muito provável é que tenha pedidos de perdão. O perdão já havia sido dado antes mesmo de ser pedido. José, ele conheceu seus irmãos antes deles o reconhecê-los. Amou antes deles o amá-lo. Salvou antes de eles terem consciência da salvação. O chamou para perto de si quando eles preferiram fugir. Não é exatamente isso, meu querido ouvinte, que Cristo fez? Ele nos conheceu antes de nós o buscarmos. Ele nos amou quando éramos seus inimigos, morreu por nós antes de pedirmos perdão, e nos convida agora a aproximarmos, não com exigência de que nos tornemos dignos, mas com graça de que nos recebe quem somos. O perdão de José aponta além de José, é uma janela de viver o novo. Perdoai-vos uns aos outros, como também Deus vos perdoou em Cristo. Muita gente diz: eu perdoo, mas não quero continuar relacionando com você. É a mesma coisa de você falar para Deus: eu quero teu perdão, mas eu não quero relacionar com o Senhor. Eu quero teu perdão, eu não quero ir para o inferno. Eu quero o céu, mas eu não quero viver com o Senhor no céu. Só quero o céu. Eu quero viver em paz, mas eu não quero você na minha frente. Eu quero viver, perdoar, encobrir tudo, O rancor que você carrega hoje tem um nome, tem um rosto, talvez tenha décadas de história. O Evangelho, ele traz uma graça que é muito maior do que a dor. Há uma soberania mais profunda do que a injustiça, um futuro que o perdão abre, o que o rancor fecha. O perdão não é o sentimento que você espera chegar. É uma decisão que você toma, que com o tempo o Espírito Santo transforma a experiência real. Comece com uma decisão, deixe o rancor no altar de Deus, saia livre e viva o novo. Há uma vida gloriosa. Não viva sobre o passado, viva sobre o que o futuro promete para você. O que deu errado, deu errado. Já consertou e vida para frente. É vida comunhão com Deus, é vida no Senhor, é vida para a honra e glória do nome de Deus. Eu e você podemos experimentar a cada dia essa nova bênção sobre a nossa vida. Não guardar rancor, mas perdoar para a honra e glória do nome do Senhor Jesus.
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1: Muito bem, quem está na audiência é a nossa irmã Juscelena e quer ouvir O Verbo Voltará com Voz da Verdade e oferecendo a todos os ouvintes do programa Boas Novas.

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1: Meu querido ouvinte, estamos chegando ao programa, ao final do programa Boas Novas. Foi uma alegria ter contar com a sua audiência para a honra e glória do nome do Senhor Jesus.
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1: O Deus eterno, te louvamos, agradecido ao Senhor por todas as suas bênçãos sobre a nossa vida. E nesta hora, ó Deus, queremos clamar ao Senhor pela vida do nosso ouvinte, aquele que tem dores profundas na sua alma, de um passado de luta, de batalha, de decepção, de angústia, um passado triste. Ó Deus, mas esta ferida que está aberta até hoje possa ser curada em nome do Senhor Jesus. Ó Deus, abençoe o nosso ouvinte para que viva com gratidão, com alegria, com entusiasmo na tua presença. Ó Deus, traz renovo, traz perdão, traz uma nova história. É que eu oro em nome de Jesus. Amém. Amém. Meu querido ouvinte, estamos chegando ao final do programa Boas Novas. Muito obrigado pela sua audiência. Tenha uma ótima quarta-feira e amanhã voltaremos com mais uma edição do programa Boas Novas.
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e 17.

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6: 1:24.
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2: É isso aí, Humberto Filho! Aqui, chegando a partir de agora pela Ita News FM, dando início a mais uma edição do Frequência Máxima, que começa a partir de agora, nesta tarde gostosa, nesta tarde maravilhosa de quarta-feira! Bora, vamos juntinhos até as quatro. Eu aqui e você aí do outro lado acompanhando a nossa programação. Quero agradecer imensamente a cada um de vocês pelo carinho, por esta deliciosa audiência. Pra você, meu amigo, pra você, minha amiga, nos acompanhando, um grande abraço, muito obrigado sempre. E olha, desejo que a sua quarta-feira, sua tarde de quarta-feira seja abençoada, seja iluminada e guiada pelas mãos de Deus, tá bom? Vamos juntos então, a partir de agora, com muita alegria e alto astral, porque está começando o meu, o seu, o nosso...
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2: E pra gente começar muito bem, a gente já começa mandando aquele forte abraço. Alô, Ademar Sapateiro, aquele abraço, Dona Maria e seu Nivaldo. Alô, Marquito, abraço, Valtinho Pimenta, todo o pessoal do supermercado. Alô, Brasil. Jessé, Rastreado, Tubarão, Neguinho, Juliano, Zói. Aquele abraço, Dona Rosimar. Alô, Thalisson Carpinteiro. Para todo o pessoal do Laticínio Entre Minas. Alô, Wesley. Paulo Tapeceiro. Também na sintonia com a gente. Alô, Fubá. O Cássio do Espetinho. Macaquinho, Adriano, AD Júnior, Dilson. Alô, Jefinho e o Lucimar, pessoal das caçambas, João Paulo Codorna também na sintonia, Fabiano da Panificadora Tempão, Nenzinho, flamenguista, alô João, aquele abraço. Tudo no jeito, depois dos abraços, agora é hora do pontapé inicial aqui na programação do Frequência Máxima e a gente começa com grande sucesso pra você.

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0: só, fechando o nosso primeiro bloco nessa tarde de quarta-feira. Que tarde gostosa, tarde maravilhosa, ao som do Raul Seixas, Cowboy Fora da Lei. Tivemos ainda Raíssa e a Rodada, Tapão na Raba, Panda e a dupla Ícaro e Gilmar Baqueado. E ainda Maiara e Maraísa com Marília Mendonça, Cheiro de Shampoo. Como é bom começar a programação assim com o pé direito, nesta tarde que promete muita coisa boa, tá bom? Se liga aí, porque daqui a pouquinho eu tô de volta.
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5: Beleza, beleza! Já de volta com mais um bloco do Frequência Máxima nessa tarde gostosa de quarta-feira. É muito bom ter você em sintonia comigo. Para você que está na sua casa, para você que está no seu trabalho, para você que está aí no seu veículo, no seu caminhão, no seu ônibus, no seu carro, às vezes até também na sua moto, né? Curtindo, ouvindo Frequência Máxima, nosso muito obrigado. E onde quer que você esteja, sinta-se abraçado, tá bom? Olha, quarta-feira o bicho tá pegando. Estamos chegando aqui com mais um bloco recheado de música boa pra poder embalar aí a sua tarde de quarta-feira. Pra você que tá naquele trampo, tá ralando, tá deixando o couro no serviço, não é fácil não, tá bom? Bora lá então, mas antes é hora de agradecer, antes é hora de mandar aquele abraço, diz aí, Tim Maia, aquele abraço. Aquele abraço pra dona Aparecida Lisboa, dona Adélia. Meu amigo Gessner, as meninas do Smart. Alô, Ana, Estela, Verônica. Um alôzão também pra Maria Eunice. Luizinho Boca, alô, Maria Tomásia. Patrícia Roberta, Josael Eletricista, seu Álvaro lá do Bedeguim. Alodinho, meu amigo Macaia, pras minhas amigas garis também. Dona Maria do Bolinha, dona Neide Araújo, alô Geusa, Kátia, Leozinha, seu João Vasconcelos lá da Rua 24, Nenenzinho Chapa, pessoal da loja Badulac, o José Henrique e a Simone, meu amigo Chatobinha e todo o pessoal da Automecânica JF, aquele abraço. Bora, bora dar sequência na programação do Frequência? Então vem comigo, aumenta o som e vamos curtir agora o grande sucesso.

0: Saudade, o melhor flashback de todos os tempos. Olha aí a presença do Alphaville na programação Forever Young. Tivemos ainda a Atitude 67 com Felipe Araújo. Eu que lute pra prestar. Hoje tá bem por aí, né? Matheus e Cauã também estiveram aqui, Cronômetro e ainda Luan Santana abrindo o bloco e o sucesso Perigo Noturno. Vamos dar uma pausa rápida, daqui a pouquinho tem mais sucesso, tá bom?
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0: Olha aí, já estamos de volta. Eu falei pra vocês que era jogo rápido, hein? É forte, não dá nem tempo de sair pra tomar aquela aguinha, aquele cafezinho gostoso. Que é bom demais tomar um cafezinho de tarde, né? Pra dar aquela desculpa.

Pizza, Churrasqueira, Tonho Américo, Endo da Deguste. Pessoal da manutenção da Entre Minas, alô, Dona Orgelice, Mamão e o Martins. Para todos da Escola Gil Brasileiro, a vocês do Atlanta Seguros. Pessoal da Prefeitura Municipal, a vocês da Clínica Medida Certa. Reginaldo, Misak, o Elias Andretta, os profissionais da construção civil. Donas de casa, diaristas, Lelê Pedreiro e o Valtinho. Aquele abraço pro Dino, Tuca, todo o pessoal do Douradinho, Dona Elídia. Meu amigo Bonvino, a todos vocês, aquele abraço. Agora é hora de abrir mais um bloco, porque você sabe aqui no Frequência a música não para. Então, meu amigo, minha amiga, aumente o som, põe no 12 e vem comigo.

0: pra gente viajar pelo túnel do tempo, diretamente pra essa tarde de quarta-feira, Global DJs, The Sound of San Francisco. Tem umas músicas que eu vou te falar, marcaram época, hein? Carol e Vitória, Jura, Juradinho, Zé Neto e Cristiano, Pulando o Muro, e ainda Gustavo Lima, também conhecido como Embaixador, Desejo Imortal. Bora dar uma pausa aqui pra gente poder faturar e daqui a pouquinho mais sucesso aqui no Frequência Máxima.
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0: É o Frequência Máxima bombando no seu rádio, na programação aqui da Ita News, você sintonizando em 90,3. Um abraço aqui antes todo especial para todo o pessoal aí da Zona Rural curtindo e acompanhando a programação. Às vezes nós não falamos o nome, né, de algumas aqui regiões, que o pessoal encontra na rua para assim, olha, manda um alô para mim, tô lá na Fazenda Três Barras, tô lá no Córrego Fundo, tô lá nas Duas Pontes. Aí o pessoal manda um alô, o pessoal também lá do Ribeirão do Boi também, curtindo e acompanhando Frequência Máxima. Então, se você me encontrar aí pela rua, pode falar, Humbertão, manda aquele abraço para mim, que pode ter certeza, vou colocar teu nome aqui na lista para te mandar aquele forte abraço, com muita satisfação. Enquanto isso, a gente vai mandando aquele abraço para todo o pessoal que tá aqui na minha listinha. Simbora, bora! Para todo o pessoal da rede de lojas Marquinhos Supermercados, grande abraço! Meu amigo Burico da Bicicletaria, Josué lá da Marcenaria, Borracharia do Vaguinho também na sintonia, vocês da Nani Center, grande abraço! meu amigo Edmar do Foto, Pé de Anjo, Jasner e o Guilherme. Pessoal lá na Fazenda da Lora, hein? Professor Sidelson, Fausto, Gabriel. Alôzão aqui também pra dona Marli, Laênio, Cadu. Alô, dona Diva, aquele abraço. AD Júnior, Cigano, Pereirinha. Minjinha e também o Brancão, um grande abraço. Alô, Cleitinho Pintor. Pessoal do posto da 16 e minha amiga Marisa lá do Barto em Casa, também o Paulinho, Glaucimar, grande abraço pra vocês e obrigado pelo carinho. Abraços e mais abraços mandados, agora é hora de música, aqui no Frequência Máxima o sucesso não para e a gente segue com mais um grande sucesso, abrindo mais um bloco pra você.

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0: Olha aí, finalizando mais um bloco pra vocês, ao som desta banda que é um verdadeiro sucesso. Olha aí, os Paralamas do sucesso, Saber Amar, Ludmilla com Felipe Araújo, Clichê, Jorge e Matheus também passaram por aqui, Tem Amor, Tem Volta, Luan Santana e a participação da boiadeira Ana Castela, Deja Vu. 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Daqui a pouquinho tem mais Frequência Máxima.
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0: É isso aí, Humberto Filho, por aqui comandando Frequência Máxima pela Ita News FM todas as tardes. De segunda a sexta-feira, da 1h40 às 4, você curte a melhor programação do seu rádio. Muita música boa, muita alegria, muito alto astral. Altos flashbacks, hein? O pessoal gosta demais, sempre comentando aí pelas ruas. Eu acho muito bacana esse feedback. Eu agradeço sempre pelo seu carinho, tá bom? Muito obrigado! assim, é com essa alegria, com Deus no coração, com um sorrisão estampado no rosto, que nós vamos seguindo na programação nesta tarde de quarta-feira. Bacana, gostosa, maravilhosa. Meu Deus, lá de cima, abençoando nossa vida, nossos planos, nossos projetos. E pode ter certeza que Ele vai fazer com você também, tá bom? Simbora, gente, peito estufado pra frente. Vamos seguindo, que atrás vem gente. É hora de mandar aquele abraço e agradecer o carinho e a sintonia de todo o pessoal curtindo e acompanhando Frequência Máxima. Aquele abraço pra Claudete, o Laudimiro, o pessoal do restaurante Cantinho da Família. Alô, Fabinho, Luzia, Dona Maria, Luquinha, Bolão Japonês, Marcinho, Zé Carlos, Valdinei e Arthur, pessoal também da Construtora de Pedreiro, meu amigo Anderson da padaria, alô João Filho, pro Vanor, pra Rosa da Lanchonete Roseiras, alô Curimba, Ariton também tá com ele, alô Leandro e o Igor lá das Duas Pontes, Marcelinho, Juvinha, Leandro, Lagoa, Dona Alita. Também pro meu amigo Rodrigo Mariano. Alô, Maria Cleilma. Pessoal da coleta de lixo também. Alô, Jacó, Pintor, Vampeta. Todos recebendo aquele abraço. Cola na minha. Vem comigo porque agora é hora de dar sequência na programação depois dos abraços mandados e claro, você recebendo aí do outro lado. É hora de curtirmos música. Sucesso! E aqui tem muito, hein? Vamos lá!

0: programação do Frequência Máxima, a mais pedida. Essa daí eu vou te falar, é o Rock Nacional pedindo passagem aqui no Frequência, é sucesso. Oba, oba, Samba House, vem salvar meu dia, Israel e Rodolfo, arruma o bom. E ainda, Gustavo Lima, mais uma do Embaixador aqui no Frequência, de menina pra mulher. Audiência total nessa tarde de quarta-feira, mandando aquele abraço pra todo mundo acompanhando a nossa programação aí do outro lado do radinho, já já tem mais sucesso.
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0: E olha só, gente amiga, nesse momento nós vamos interrompendo a nossa programação, porque a partir de agora tem informações com ele, Márcio Garcia. Alô, Márcio, boa tarde.
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9: Muito boa tarde, amigos ouvintes da Ita News FM, de Itapajipe e toda a região. Estamos aqui em edição extraordinária para trazer um alerta, especialmente para a nossa comunidade da zona rural. A informação que chegou até nós é de que um veículo branco, possivelmente uma Fiat Strada, cabine dupla, com vários integrantes, as pessoas não souberam precisar se são 3 ou 4 integrantes, e eles descem nas propriedades rurais vestindo um uniforme, um jaleco e usando um crachá, se dizendo da saúde, que é o pessoal da saúde, que são fisioterapeutas, oferecem até a venda de pomadas, E o alerta que a gente traz é que não atenda essas pessoas e não faça nenhuma compra. Se você souber, inclusive, né, desse pessoal, ou ver passando aí na sua região, alerte a polícia pelo 190 para que eles possam indicar onde esse pessoal está atuando. Nós tivemos informação de que uma vítima fez a compra de uma pomada e passou um Pix, e através dos dados desta transferência, uma outra, um terceiro, ligou para o marido desta vítima, pedindo, falando sobre esse conhecimento de uma transação bancária, uma transferência, compra em Mercado Livre. Ou seja, são suspeitos que atuam de diversas formas, né, para poder pegar dados das pessoas e aplicar golpes. Então, se você tiver informação, né, se chegar alguém aí na sua fazenda com um crachá, uma pessoa desconhecida, porque aqui em Itapajipe, né, todo o pessoal da saúde, as agentes, são todos conhecidos aí da nossa comunidade, né? Se chegar estranhos aí oferecendo produtos, não faça compra, não passe cartão. Se ligar dizendo que você fez uma compra, que é para cancelar, que você precisa passar os dados, não passe seus dados, porque é coisa errada. É golpe, é estelionato. Fique atento e, se tiver alguma informação, informe a polícia para que possa averiguar. Averiguando essas pessoas, né, se for pessoas de bem, não vai se incomodar de forma alguma de ser verificado pela polícia. Agora, se for algum estelionatário tentando aplicar golpe aqui na região, ao saber que a nossa comunidade está informada e que, ao serem vistos, a polícia será comunicada, certamente eles não vão mais atuar aqui no nosso município. A informação que nos chegou é que eles estiveram pela região das Duas Pontes hoje. Então fica o alerta aí, o pessoal da zona rural. E aqui

0: Vamos seguindo com frequência máxima.
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0: É isso aí, sem muito lero lero, frequência máxima de volta, trazendo muita música pra vocês, porque nós vamos iniciar aqui mais um bloco que tá recheado de sucessos, muitas músicas boas pra embalar a sua tarde de quarta-feira, pra você que tá com o radinho ligadinho aqui no Frequência Máxima. Obrigado, viu? Obrigado, obrigado, obrigado! Cadê o assobiozinho? Aí, agora sim! Marca registrada do Frequência Máxima. Agora é hora de agradecer, agora é hora de mandar aquele abraço pra você. É, pra você mesmo, se liga aí, ó. Aquele abraço. Aquele abraço pro meu amigo parceiro Eduardo da Pinturas Camaleão, pessoal da Boncar. A vocês do Posto VIP também, meu amigo Fernando Pedreiro. Rogério Condor, Felipe, pessoal da Energia. Alô, meus amigos da Autoelétrica Mendonça. Aquele abraço. Alô, Sidney. Aquele abraço. Janete, lá da Triângulo Vistorias. Pessoal da Bicicletaria Roda Livre. Felipão e o Fernando, lá da Marmoraria também. Alô, seu manezão das perneiras. Aquele abraço. Para o Fábio Carpinteiro, meu amigo Edson São Paulino. Também para o Valdivino e Gilmar, Thiago Mecânico. Seu Oscar, lá da Fazenda Três Barras, pessoal da Implemagre. E também para a Marisa, lá do Barton em Casa. Um grande abraço, uma ótima tarde para vocês. Simbora, bora, turma! Comigo aqui, assim é jogo rápido, hein? Sem muito blá blá blá, sem muito lero lero, a gente segue com frequência máxima, fazendo a festa no seu rádio.

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2: Muito bacana, é o sucesso romântico. Flashback assim chega a arrepiar, hein? Extreme More Than Words. Bom demais. Wesley Safadão e Tarcísio do Acordeão, ele não te merece. Felipe Rodrigo, melhor me bloquear. Já sabe como é que é, né? Simone Simaria e a participação do Jorge Matheus, amor mal resolvido. É o Frequência Máxima fazendo a festa no seu rádio. De volta daqui a pouquinho com a nossa última sequência de hoje. Segura aí, é VaptVupt.
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2: Maravilha, frequência máxima de volta aqui pela Ita News nesta tarde de quarta-feira. Lembrando pra você, mais uma vez, hein? Frequência máxima todas as tardes aqui pela Ita News, da 1h40 às 4. Levando muita música, muita alegria e sucesso principalmente. Dando início ao nosso último bloco, ou seja, a nossa última sequência musical de hoje, nesta tarde de quarta-feira, hein? Com muita música pra gente, assim, fechar aquele bloco com chave de ouro. Mas antes eu queria aqui agradecer e mandar aquele forte abraço. Bora lá então? Aquele abraço pra você! Aquele abraço pro Maurício, Zé Márcio, Tim, Neto, Marquinhos, Gil e o Roberto. Pessoal lá da Construserve, alô, alô, Oswaldo e Olavo da Renova Cores. Meu amigo Paulo Vitor, todo o pessoal da Cobre, o Paulinho da Rua Jerônimo, Donizete, Edilene, Cleonice, Aline, Flaviane, Carlinete, Tadico. Todo o pessoal dos setores e departamentos da Prefeitura Municipal, alô Cosme. Pro Gordo, Sambanga, Miguelinho, Andinho, Macaco, Edivar, Janderson. Michael também na sintonia, todo o pessoal da Atlanta Seguros. A vocês do Grand River, pessoal da usina de reciclagem, o Clebinho também, o Iago, o James e o Cassius Clay, Cavadeira, toda a sua turma, alô André Mecânico, Dinho, o Heitor, Gigabyte, João Tiririca e a Carol, a todos, aquele abraço! E agora é o seguinte, último bloco do Frequência Máxima e nós vamos aqui começando muito bem com essa daqui, ó. Aumenta o som aí que eu toco a música aqui.

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0: dessa maneira nós vamos encerrando a programação aqui do Frequência Máxima nesta tarde de quarta-feira com o Technotronic. Essa é bacana, hein? E a galera do Passinho? Anitta, MC Dani, Hitmaker, ai papai. Triplex é o sucesso da dupla Matheus e Cauã com Matheus Fernandes, Edson Hudson também passou por aqui. Se tá bom assim, não deixa assim, né? Grande abraço pra você, meu amigo, minha amiga. Muito obrigado pelo carinho, pela audiência. Na sequência tem Formigão chegando com Pedra 90, segunda edição. E eu tô indo nessa, volto amanhã, a partir da 1h40, com mais uma edição do Frequência Máxima. Beijo grande no fundo do seu coração, aquele abraço e até amanhã. Valeu demais, hein?
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10: Muito boa tarde, amigos ouvintes da Ita News FM, de Itapajipe e toda a região. Estamos aqui em edição extraordinária para trazer um alerta, especialmente para a nossa comunidade da zona rural. A informação que chegou até nós é de que um veículo branco, possivelmente uma Fiat Strada, cabine dupla, com vários integrantes, as pessoas não souberam precisar se são 3 ou 4 integrantes, e eles descem nas propriedades rurais vestindo um uniforme, um jaleco e usando um crachá, se dizendo da saúde, que é o pessoal da saúde, que são fisioterapeutas, oferecem até a venda de pomadas. E o alerta que a gente traz é que não atenda essas pessoas e não faça nenhuma compra. Se você souber, inclusive, né, desse pessoal, ou ver passando aí na sua região, alerte a polícia pelo 190, para que eles possam indicar onde esse pessoal está atuando. Nós tivemos informação de que uma vítima fez a compra de uma pomada e passou um PIX, e através dos dados desta transferência, um terceiro ligou para o marido desta vítima, falando sobre conhecimento de uma transação bancária, uma transferência, compra em Mercado Livre, ou seja, são suspeitos que atuam de diversas formas, né, para poder pegar dados das pessoas e aplicar golpes. Então, se você tiver informação, né, se chegar alguém aí na sua fazenda com crachá, uma pessoa desconhecida, porque aqui em Itapajipe, né, todo o pessoal da saúde, as agentes, são todos conhecidos aí da nossa comunidade, né? Se chegar estranhos aí oferecendo produtos, não faça compra, não passe cartão. Se ligar dizendo que você fez uma compra, que é para cancelar, que você precisa passar os dados, não passe seus dados, porque é coisa errada. É golpe, é estelionato. Fique atento e se tiver alguma informação, informe a polícia para que possa averiguar. Averiguando essas pessoas, né? Se for pessoas de bem, não vai se incomodar de forma alguma de ser verificado pela polícia. Agora, se for algum estelionatário tentando aplicar golpe aqui na região, ao saber que a nossa comunidade está informada e que ao serem vistos a polícia será comunicada, certamente eles não vão mais atuar aqui no nosso município. A informação que nos chegou é que eles estiveram pela região das Duas Pontes hoje. Então fica o alerta aí, o pessoal da zona rural e aqui na cidade também. De repente bate aí na sua porta, fala que é da saúde, quer vender algum produto, não deixe entrar e não compre, porque todo mundo conhece os meninos da saúde, as meninas da saúde aqui, os agentes de endemias, as agentes de saúde são conhecidos. Se chegar um estranho, não deixe entrar e, se possível, informe a polícia. É, olha, estão aqui na minha rua atuando desta forma, pega a placa do carro para que a comunidade aí seja vigilante e parceira da polícia para não deixar que estelionatários atuem e façam vítimas aqui na nossa cidade. Para Ita News FM, Márcio Garcia.
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15: Olha o intervalo, aquele intervalo maroto, é VaptVupt. A gente vai e volta rapidinho.

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Em meia de internet que eu tô falando. Mais forte, mano. 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
1: 4:15.

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1: 4 horas e 18 minutos.

0: Wesley. Obrigado.
1: Valeu, parceiro.
0: Bruno Marrom.
2: Olha o intervalo, aquele intervalo maroto, aquele intervalo vapt-vupt, aquele que vai e volta num piscar de olho. Já eu volto.
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2: Muito bem, muito bem. 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Traz pra vocês Traia Véia, que estará no sabadão, na grande festa que é o Arraiado Lajeado 2026. Só pensando em você, Sérgio Silva, Trevo de Tubiara, Henrique Juliano, Última Saudade, Simone Simaria, Um em 1 Milhão. É pra você, sucesso!

0: hoje não.
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2: 4:35.

0: Muito bem, aquele intervalo maroto, vapt, vupt, atenção Itapajipe, chegou o arraiar de ofertas da Freitas Gás e Água Mineral. 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Já eu volto.
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0: Ita News 4:48. Muito bem, chegando com mais um bloco. 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Vamos lá então, trazendo para vocês modão um atrás do outro, né? Olha só, Ana Castela, olha onde eu tô. Renan e Raí, qualquer jeito, Amado Batista, se não for por amor. Né? Grande sucesso aí pra você então, certinho? Vamos lá então, é modão, é pra você.

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1: 8 minutinhos para 5 da tarde.

0: Olha o intervalo, aquele intervalo maroto que a gente manda aqueles abraços pra você que tá do outro lado curtindo a nossa programação. É, você que tá do outro lado curtindo a nossa programação, aquela boa tarde, tarde boa.
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0: Já vamos chegando, chegando com Danilo e Davi. Não mexe nas minhas gavetas. Zé de Camargo e Luciano. Madrugada. Em meu olhar. Eu duvido. Eduardo Costa, que estará na sexta-feira do Arraiá. Cleiton e Romário, não me bloqueie, não. 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Não mexe nas minhas gavetas.

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1: 5 e 7.

0: Muito bem, vamos aí para um rápido intervalo. Aquele abraço a todo o pessoal dos supermercados que estão sempre ligadinho conosco. O pessoal das oficinas também, aquele abração.
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0: Muito bem, chegando com mais um bloco. Quem vem aí? 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Chiru! É, Chiru missioneiro. Mega rap do Guascá? É, Guascá. Meu Deus do céu. Chitãozinho, Xororó, Fogão de Lenha, Renan e Raí, hoje. Reginaldo Rossi, Garçom, rapaz do céu, fazia tempo, hein? Fazia tempo que nós não ouvíamos essa música do Reginaldo Rossi, saudoso Reginaldo Rossi, né? Essa daí, um grande abraço pra você, canta, Chiru!

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2: 5:32.

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1: 5:39.

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1: Vamos aí para um rápido intervalo, quero mandar um grande abraço a todo o pessoal aí, heróis do, heróis do Brasil, né, lavador lá, um grande abraço. Alô Danilo, meu amigo Danilo da Autoelétrica, meu amigo Rodrigo Torneiro também, tá por lá também, um grande abraço para vocês, já já eu volto.
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1: Muito bem, quero mandar um grande abraço a todo o pessoal que tá sempre ligadinho nas fazendas, né? O pessoal das fazendas aí ligado conosco, aquele abraço aí pra vocês. É isso aí, vamos lá então, Teodoro e Sampaio, Escuta Coração, Trio Alto Astral, Escondido Ninguém Vê, Paraná, Idas e Vindas, Matheus e Cauã, Não Sirvo. Quero mandar um grande abraço lá pro padrinho Anderson, que tá sempre ligadinho, né, padrinho? Aquele abraço aí a todo o pessoal na casa do padrinho Anderson. Quero mandar um grande abraço também a todo o pessoal lá do Bar e Borracharia, do nosso amigo Vaguinho. 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Ó, e na sexta-feira vamos estar aberto aí normalmente, viu? Pessoal que queira, a gente vai estar com a TV lá, né? É sintonizada no Jogo do Brasil. Então, pessoal que queira assistir o Jogo do Brasil, pode ficar à vontade. A lanchonete do Formigão estará aberta aí na sexta-feira, normalmente, e com a televisão lá pro pessoal assistir. Beleza? O Jogo da Copa! E a gente tá ligando a televisão todo dia, né? Tem jogo todo dia, a gente tá lá, colocou a televisão lá. Pessoal que quiser dar uma passada por lá, assistir o jogo, fica à vontade, beleza? Grande abraço! Teodoro Sampaio, Escuta Coração.

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1: Ita News, 8 para 6.

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1: 5 minutos para 6 da tarde.

0: Luiz Assun!
1: Matheus e Cauã!
2: Muito bem, vamos aí para um rápido intervalo. Já já a gente volta com mais sucesso para vocês. 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
4: Atenção para o toque de 5 segundos. 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
17: 6 e 12.
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19: Muito bem, muito bem. Chegando com mais uma hora. Boa noite, noite boa. Pra você que tá aí do outro lado curtindo a nossa programação. Vamos chegando com muita música nessa noite maravilhosa, né? Noite maravilhosa aí de quarta-feira. Vamos aí então. Eles, Victor e Léo, Não Me Perdoe. É isso daí, Não Me Perdoe. Zezé de Camargo e Luciano. Hey Tchu, é sucesso, é pra você. Você que tá do outro lado, um grande abraço.

0: Muito bem, muito bem. Vamos aí para um rápido intervalo. Já já a gente volta trazendo mais sucesso para você. Não saia da sintonia.
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5: 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Olha o que vem aí, olha o que vem aí, né? É sucesso aí com Goiano e Paranaense, O Doutor e o Caipira, Tchão Carreira e Pardinho, Navalha na Carne. Temos também sucesso de Christian Ralph, Mito, Eduardo Costa, ele que vai estar na sexta-feira, né? Na sexta-feira do Arraiá do Lajeado, aí pra vocês cantando todo o seu sucesso. Então você não pode perder essa grande festa, certinho? Canta pra nós, Goiânia e Paranaense.

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1: 6 horas e 32 minutos.

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1: 6:38.
2: Essa é boa também, tá?

0: alto pra caralho.
1: Olha o intervalo, aquele intervalo maroto, aquele intervalo vapt-vupt, já já eu volto. 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
1: Muito bem, muito bem. Vamos aí trazendo mais sucesso em nome de Costa Grela Engenharia, Construtora e Loteamento, Freitas Gás e Água Mineral, Rei da Pesca do nosso amigo Joelinho, Conveniência Diniz, Casa do Construtor e Autoelétrica Mendonça. Trazemos nosso último bloco que vem recheadíssimo aí de muita música boa, juntamente com a lanchonete do Formigão, Teodoro Sampaio. Quem tem medo tem, né? Quem tem, tem medo, né? Trio Parada Dura, Passa Lá, Chitãozinho Chororó, Obras de Poeta, Divino e Donizete, O Rei da Cana. É isso aí, galera, fiquem todos com Deus. Eu vou deixando as minhas últimas de hoje, né? Se Deus nos permitir, voltaremos amanhã, a partir das 6 da manhã. Pedra 90, primeira edição, com seu amigo Formigão. Grande abraço! Fui, tchau! Não sou gás, mas vazei. Oh, meu Deus do céu, uma hora dessa, Formigão. Você me sorte uma dessa. Oh, Deusinho.

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1: Está no ar a Voz do Brasil. As notícias do governo federal que movimentaram o país no dia de hoje.
2: Olá, boa noite.
0: Boa noite para você que nos acompanha em todo o país.
2: Quarta-feira, 17 de junho de 2026.
0: Vamos ao destaque do dia. Proteção de crianças nas redes, combate ao crime e crescimento econômico.
2: Temas tratados pelo presidente Lula no encerramento da reunião do G7 na França.
0: O grupo reúne as maiores economias do Ocidente e Brasil participou pela 10ª vez como convidado.
2: O presidente discutiu com países desenvolvidos formas de o mundo voltar a crescer com a inclusão dos mais pobres.
3: O mundo precisa crescer para que a economia volte a crescer. Não adianta crescer só para a Alemanha, crescer só para os Estados Unidos, crescer só para a França. Não. É preciso, sem diminuir o padrão de vida deles, crescer para outros países.
0: E ainda, acesso à água.
2: O Ministério da Saúde anuncia a instalação de quase 21 mil cisternas em 8 estados do semiárido.
0: E tarifa social de água e esgoto para famílias de baixa renda já chegou a quase 2 mil municípios. Pablo Mundim.
4: A meta é que a tarifa social esteja implementada em todo o país até dezembro.
2: Você vai ouvir também arte e música.
0: O uso de materiais pedagógicos relacionados a essas disciplinas chegou a 45% das escolas públicas em 2024. Natália Koslick.
5: Essa ampliação está associada a melhores notas em língua portuguesa e matemática, além de menores índices de distorção e dade série.
2: Hoje, na apresentação da Voz do Brasil, eu, Mariana Jungmann e Luciano Seixas.
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2: Regulamentação dos meios digitais, combate ao crime organizado e crescimento econômico equilibrado foram alguns dos temas discutidos pelo presidente Lula hoje em Evian, na França.
0: Lula participou como convidado do encontro do G7, grupo formado pelas principais economias desenvolvidas do Ocidente.
2: A repórter Luana Karen esteve lá acompanhando esse último dia de encontro.
6: No último dia de debates em Evian, na França, o presidente Lula defendeu a ampliação de investimentos em desenvolvimento, infraestrutura e qualificação profissional durante a sessão do G7, que reuniu representantes das principais economias desenvolvidas do mundo. Em coletiva à imprensa, o presidente brasileiro informou que foram discutidas formas de alcançar um crescimento econômico equilibrado que beneficie todos os países.
7: Cada reunião do G7 é oportunidade da gente discutir com os países desenvolvidos tanto o equilíbrio quanto o desequilíbrio na ordem política, econômica e social, levando em conta a necessidade de cada país. O mundo precisa crescer para que a economia volte a crescer. Não adianta crescer só para a Alemanha, crescer só para os Estados Unidos, crescer só para a França. Não. É preciso, sem diminuir o padrão de vida deles, crescer para outros países.
6: Outro assunto em pauta foi a inteligência artificial. Junto a chefes de governo e de Estado e CEOs das principais empresas de tecnologia do mundo, o presidente Lula defendeu a regulamentação dos meios digitais para proteger direitos fundamentais de crianças, adolescentes e mulheres. E apresentou como um exemplo o Estatuto Digital para Crianças e Adolescentes, aprovado recentemente no Brasil, com obrigações para as empresas de tecnologia.
7: Fiz questão de dizer para eles duas coisas importantes que o Brasil fez: a proibição de telefone nas escolas. E segundo, o ECA Digital, que é a regulação digital mais importante feita no mundo para jovens e adolescentes. E eu queria que eles conhecessem.
6: No intervalo das reuniões ampliadas, Lula teve encontros bilaterais com o presidente do Egito, Abdel Fattah el-Sisi, e com o presidente da Ucrânia, Volodymyr Zelensky. De volta a Genebra, Lula se encontrou com o secretário-geral da Interpol, Valdeci Urquiza. A reunião tratou de ações concretas voltadas à América do Sul para fazer frente ao crime organizado transnacional. O diretor-geral da Polícia Federal, Andrei Rodrigues, destacou a colaboração do Brasil nesse trabalho.
8: Vamos reunir os 12 países sul-americanos num grande esforço para o enfrentamento ao tráfico de drogas, tráfico de armas, crimes ambientais, enfim, todos aqueles delitos que nós pudermos fazer a investigação. Ano passado retiramos mais de 10 bilhões de reais do crime organizado e agora com essa nova iniciativa e essa parceria, não só do Brasil, mas de todos os países com a Interpol, vai ser possível ampliar essa capacidade operacional e alcançar patrimônios ocultos.
6: Ainda na entrevista que deu aos jornalistas, o presidente Lula destacou a relação do país com a China e voltou a reafirmar a soberania brasileira, inclusive em relação às eleições. Ao final da coletiva, o presidente Lula embarcou de volta ao Brasil. De Genebra, na Suíça, Luana Karen.
0: Mais água para 498 municípios que sofrem com o período de clima seco.
2: O governo do Brasil anunciou a instalação de quase 21 mil cisternas para garantir o abastecimento nos estados do semiárido.
0: A repórter Gabriela Noronha acompanhou esse anúncio e traz para a gente os detalhes. Boa noite, Gabriela.
9: Boa noite, Luciano, Mariana, boa noite a todos que nos ouvem na Voz do Brasil. Olha, foram assinados hoje as ordens de serviço que autorizam a instalação de cerca de 21 mil cisternas. Essas unidades vão beneficiar 498 municípios em 8 estados, que são Bahia, Ceará, Minas Gerais, Paraíba, Pernambuco, Piauí, Rio Grande do Norte e Sergipe. Para esta ação, estão sendo investidos mais de 250 milhões de reais. Segundo o governo, o objetivo é garantir a captação e armazenamento de água em períodos de estiagem, além de reduzir a dependência de soluções emergenciais no semiárido brasileiro, como o abastecimento por carros-pipa. As famílias beneficiadas foram selecionadas de acordo com critérios técnicos e sociais, priorizando populações em situação de maior vulnerabilidade, inscritas no Cadastro Único, famílias chefiadas por mulheres, comunidades quilombolas e pessoas com deficiência. De acordo com o ministro da Saúde, Alexandre Padilha, a iniciativa marca um avanço importante na política de segurança hídrica no país.
10: Com acesso à água de qualidade, de forma permanente, com estruturas resilientes, com tecnologias adaptadas à realidade local, mecanismos que garantam formas resilientes para enfrentar de forma transitória situações das tragédias climáticas ou da seca ou das enchentes, são fundamentais.
9: E olha, desde 2023, o governo do Brasil já entregou mais de 121 mil unidades de cisternas por meio do programa Cisternas. A maioria das distribuições se concentra nos estados do semiárido do Brasil. Mas o programa também beneficia comunidades na região amazônica, assim como em localidades de Mato Grosso do Sul, Goiás e Rio Grande do Sul, e utilizando aí tecnologias que se adequam às particularidades dessas regiões. As cisternas implementadas pelo programa tem uma capacidade que varia de 16 mil a 52 mil litros de água, o que possibilita o armazenamento seguro durante as secas. Mariana, Luciano.
2: Obrigada, Gabriela Noronha, pelas informações ao vivo na Voz do Brasil.
0: E outra forma de garantir segurança hídrica para a população mais vulnerável é por meio da tarifa social de água e esgoto.
2: O benefício já chegou a 1.905 municípios, onde vivem mais de 156 milhões de brasileiros.
0: E a Agência Nacional de Águas e Saneamento Básico, ANA, alerta que o prazo para a implantação ou implementação da tarifa se encerra em dezembro deste ano.
2: A tarifa social foi criada por lei em 2024.
4: A tarifa social de água e esgoto chegou em municípios onde vivem mais de 156 milhões de brasileiros. O benefício garante desconto de pelo menos 50% na conta de água e esgoto para famílias de baixa renda inscritas no Cadastro Único ou que tenham integrantes que recebem o benefício de prestação continuada, o BPC. A implementação ocorre em diferentes etapas, como a coleta de dados do Cadastro Único e do BPC, ajustes de equilíbrio econômico-financeiro dos contratos e a conclusão do benefício pelos prestadores de serviço. A meta é que a tarifa social esteja implementada em todo o país até dezembro, explica Silvano Silvério e superintendente de regulação de saneamento básico da ANA.
11: A partir de dezembro de 2026, já não estará cumprindo a lei aqueles municípios que não tiverem a tarifa social instituída, né? Isso é muito importante, então é preciso correr com esse processo de obter as informações do Cadastro Único, do BPC, fazer o os estudos em reequilíbrio econômico financeiro e implementar a tarifa até dezembro de 2026, que é o limite dado pela lei.
4: A tarifa social de água e esgoto foi criada por lei em 2024 e busca ampliar o acesso à população de baixa renda a um serviço essencial, com a concessão automática do desconto a partir das informações do Cade Único e do BPC. Reportagem Pablo Mundim.
0: Para facilitar o acesso aos serviços de saúde e humanizar os atendimentos, o governo do Brasil já entregou mais de 3.300 veículos para transportar a população que mora a mais de 50 quilômetros de distância dos grandes centros urbanos.
2: São vans, micro-ônibus e ambulâncias adquiridos com um investimento de R$1,4 bilhão.
0: A medida faz parte do programa Agora Tem Especialistas.
12: Foram entregues 3.300 veículos, entre vans, micro-ônibus e ambulâncias. Muitos desses veículos vão atender pacientes que moram longe e precisam percorrer mais de 50 quilômetros de distância para passar por uma consulta, fazer exames, cirurgias ou tratamentos especializados pelo SUS. Dos 3.300 veículos adquiridos, 1.824 serão entregues diretamente às prefeituras para uso em várias finalidades. Os outros 1.476 vão ser direcionados ao transporte de pacientes de radioterapia e hemodiálise. É o que explica o secretário de Atenção Especializada à Saúde, Mozart Salles.
13: Todo brasileira e brasileiro acima de 50 quilômetros de um serviço de hemodiálise e de radioterapia terá direito a usar o transporte sanitário e, numa situação delicada, no caso da radioterapia, até utilizando aí as ambulâncias tipo A.
12: A ação faz parte do programa Agora Tem Especialistas, Caminhos da Saúde. O investimento é de R$1,4 bilhão na compra dos veículos. Mozart Salles, do Ministério da Saúde, destaca que a ideia é reduzir problemas de transporte e democratizar o acesso à rede pública de saúde.
13: O programa, ele é uma iniciativa extremamente importante para a democratização, humanização do acesso e qualificação desse acesso. Alguns equipamentos e estruturas, elas são agrupadas em determinadas regiões e cidades. E ao agrupar, você acaba gerando um problema e uma necessidade, que é o deslocamento dos pacientes das cidades menores para os centros maiores.
12: Além do aumento do atendimento especializado e a oferta de transporte, o programa Agora Tem Especialistas prevê mais atendimentos em exames e cirurgias. Reportagem Márcia Fernandes.
2: Em 2027, tem Copa do Mundo Feminina da FIFA na América do Sul e o Brasil se prepara para sediar a competição pela primeira vez.
0: Durante participação no programa Bom Dia Ministro, transmitido pela empresa Brasil de Comunicação, o ministro do Esporte, Paulo Henrique Cordeiro, ressaltou que o maior impacto do evento será a inclusão.
2: O ministro destacou que a prioridade do governo é trazer o futebol feminino para um patamar de igualdade em relação ao masculino e garantir a permanência de meninas e mulheres no esporte.
14: Pode ter certeza que o maior legado que nós vamos ter dessa Copa não é um legado de infraestrutura física. É uma mudança de como encara o futebol masculino e feminino. De incluir mais meninas e jovens com essa concepção de gênero, fazendo com que o futebol mude e traga as mulheres e traga as meninas para essa prática desportiva. E essa é a nossa principal ideia, fazer com que as mulheres possam efetivamente estar no futebol.
0: O ministro Paulo Henrique Cordeiro falou também dos esforços do governo na ampliação da lei de incentivo ao esporte.
2: A medida, criada em 2006, se tornou permanente no final do ano passado.
0: Na entrevista, o ministro do Esporte ressaltou os avanços a partir da mudança e fez um balanço dos investimentos.
14: Na nossa lei de incentivo ao esporte, nós ultrapassamos, no ano passado, mais de R$1 bilhão investidos. Nós somos um país de dimensão continental, obviamente, com carências mil. A lei de incentivo ao esporte precisa efetivamente ampliar o seu alcance para que nós possamos levar políticas públicas de esporte, tanto em infraestrutura, na construção de novos equipamentos, quanto na recuperação de equipamentos já existentes e também de projetos de esporte com qualidade para a nossa população.
2: E o governo do Brasil está apertando o cerco contra ações maliciosas de sites de apostas online, as chamadas bets.
0: Um acordo assinado pelos Ministérios da Fazenda e da Justiça e Segurança Pública vai combater os chamados padrões manipulativos.
2: São recursos visuais usados para induzir usuários a gastarem sem consciência dos riscos.
0: A ação prevê fiscalização de propagandas abusivas e estudos sobre os perigos do vício em jogos digitais.
15: A Secretaria de Prêmios e Apostas do Ministério da Fazenda e a Secretaria Nacional de Direitos Digitais do Ministério da Justiça e Segurança Pública assinaram um acordo de cooperação técnica para aumentar a proteção dos consumidores em relação aos jogos de aposta online. Segundo o governo, o objetivo do acordo é desenvolver ações para identificar e combater os chamados padrões manipulativos, recursos utilizados pelas plataformas digitais que podem influenciar indevidamente o comportamento dos usuários e comprometer a tomada de decisões conscientes. Os ministérios da Fazenda e da Justiça vão atuar em conjunto para compartilhar informações e experiências que possam contribuir para o fortalecimento da regulação e da fiscalização do setor. A cooperação também prevê análises sobre publicidade responsável, transparência das plataformas, mecanismos de proteção aos consumidores e classificação de riscos associados ao uso de jogos e apostas. Priscila Machado, para a Voz do Brasil.
2: O novo Desenrola Brasil chega à marca de 10 milhões e 300 mil reais em operações de crédito com uso do FGTS.
0: A utilização dos recursos do Fundo de Garantia por Tempo de Serviço foi registrada pelo Ministério do Trabalho e Emprego em mais de 17 mil renegociações de dívidas no âmbito do programa.
16: O uso do FGTS como garantia para a renegociação de dívidas no programa Desenrola Brasil movimentou 10 milhões e 300 mil reais em operações até junho. Ao todo, foram registradas 17.085 operações de crédito, com valor médio de R$ 604,73 por trabalhador. Os dados foram apresentados pelo Ministério do Trabalho e Emprego nesta terça-feira, durante reunião do Conselho Curador do FGTS. O levantamento também aponta maior participação das mulheres na utilização da modalidade. 55% dos contratos foram firmados por trabalhadoras, enquanto os homens representam 45% das operações realizadas. Em relação à distribuição regional, o Sudeste concentra a maior parcela das operações, com 50% do total. Em seguida, aparecem o Nordeste, Sul, Centro-Oeste e Norte. Thaisa Vitória, para a Voz do Brasil.
2: Propriedades rurais na Amazônia estão recebendo orientações do Ibama para tentar evitar incêndios florestais.
0: A medida faz parte da Operação Apoena, que começou este mês.
17: Donos de grandes propriedades rurais na Amazônia Legal estão recebendo um aviso do Ibama. Ou adotam medidas contra o fogo agora, ou serão punidos. É a estratégia da Operação Apoena, que começou este mês para tentar se antecipar aos incêndios florestais. O Instituto notificou fazendas no Pará, Mato Grosso, Amazonas, Rondônia, Acre, Maranhão e Roraima, que têm maior risco de queimadas. Jair Schmidt, presidente substituto do Ibama, explica as principais orientações.
18: A primeira delas é que, hipótese alguma, utilize e faça qualquer uso do fogo na vegetação sem a devida autorização de queima controlada do órgão ambiental competente. O segundo alerta: em caso de qualquer ocorrência de incêndio, que ele imediatamente comunique aos órgãos de controle, aos órgãos de combate, né, para estabelecer as medidas de resposta.
17: Os donos de terras também são obrigados a limpar o material combustível e a vegetação seca, além de criar aceiros para segurar as chamas. As ações tentam diminuir os impactos do Super El Niño, que pode agravar a seca na região este ano. E o governo já destinou mais recursos para fortalecer o combate aos incêndios florestais. Na última segunda-feira, foi autorizado um crédito extraordinário de 337 milhões e 500 mil reais para o Ministério do Meio Ambiente e Mudança do Clima. Recurso que vai permitir medidas como compra de equipamentos, pagamento de diárias de equipes e aluguel de aeronaves. Jair Schmidt, do IBAMA, comenta outras ações para o período da seca.
18: Nós estamos também com um número recorde de contratação de brigadistas. O governo federal deve contratar esse ano aí mais de 4.400 brigadistas. O IBAMA ele tem uma previsão aí, de dispor aí de até 19 aeronaves. Nós estamos mobilizando mais de 400 veículos especializados voltados ao combate de incêndios florestais.
17: Quem descumprir as notificações do IBAMA ou for flagrado queimando a vegetação sem autorização será multado e poderá ter a propriedade embargada. Reportagem Luciana Colares de Holanda.
2: O Brasil passa a contar com a rede de proteção aos direitos da pessoa idosa.
0: A iniciativa vai assegurar direitos com base nos princípios da equidade, da não discriminação e do respeito à diversidade.
19: Foi instituída pelo governo federal a Rede Nacional de Proteção e Defesa dos Direitos Humanos das Pessoas Idosas. A iniciativa visa promover a articulação entre os estados e a cooperação entre os órgãos e entidades públicas na garantia, promoção e proteção dos direitos humanos das pessoas idosas. Órgãos e entidades da administração pública podem aderir à Rede Nacional de Proteção e Defesa dos Direitos Humanos das Pessoas Idosas. A adesão será voluntária. A rede tem como atribuições recomendar a realização de diagnósticos sobre o envelhecimento populacional e os direitos humanos, propor estratégias para acompanhar o acesso das pessoas idosas às políticas setoriais e fortalecer os fóruns, movimentos e entidades com atuação na defesa dos direitos das pessoas idosas e na participação social. A coordenação geral será feita pelo Ministério dos Direitos Humanos e da Cidadania, junto com o Conselho Nacional dos Direitos da Pessoa Idosa. Daniele Popov para a Voz do Brasil.
2: Mais arte e música nas salas de aula de todo o país.
0: Um estudo divulgado essa semana mostrou que o uso de materiais dessas disciplinas em escolas públicas aumentou quase 10% desde 2019.
2: O que trouxe ganhos para o desempenho dos alunos dessas instituições e para sua trajetória escolar.
20: Uma pesquisa inédita realizada pelo Instituto Itaú, em parceria com os Ministérios da Cultura e da Educação, mostrou que o uso de materiais de arte e música nas escolas públicas aumentou, alcançando 45% das instituições em 2024. Em 2019, o índice era quase 10% menor, segundo dados do Censo Escolar. Essa ampliação está associada a melhores notas em língua portuguesa e matemática, entre outros benefícios. É o que explica Eduardo Saron, presidente da Fundação Itaú.
21: Quando a educação se junta com cultura, a gente vai mais longe. A gente cria pertencimento, a gente impacta a trajetória escolar desse jovem. Então a ideia é que esses estudos possam oferecer ainda mais elementos para fortalecer a escola de tempo integral. Com mais matemática, mais língua portuguesa, mais ciência, mas com mais arte, mais cultura, mais esporte.
20: O estudo aponta ainda outros reflexos na trajetória escolar. O uso dos materiais pedagógicos está associado a taxas de reprovação e de abandono ligeiramente mais baixas, além de menores índices de distorção e idade série. O estado de São Paulo lidera em volume absoluto, passando de 7.140 escolas com materiais de artes e música em uso em 2019 para 8.681 em 2024. Para a ministra da Cultura, Margareth Menezes, aumentar a presença da arte e da música em sala de aula é investir na formação do ser humano como um todo.
22: Então isso é um ativo importantíssimo que a gente tem que mudar a nossa maneira de perceber, qualificar esses talentos. Porque quando a gente qualifica o talento através da cultura e da arte, não é só pela cultura e a arte, ela é aproveitada. Ela se expande para qualquer outra direção das suas profissões. Então é a qualificação do ser humano.
20: Para garantir a sustentabilidade das ações, o estudo apresenta algumas recomendações, como planejamentos conjuntos entre as pastas da cultura e da educação, destinação de recursos públicos para investimentos em salas multiuso e na contratação de profissionais e integração de práticas artísticas e culturais no currículo de tempo integral. Reportagem Natália Koslick.
0: E essas foram as notícias do Governo do Brasil.
2: E agora com o Minuto do TCU, em seguida as notícias do Poder Judiciário e do Congresso Nacional. Boa noite.
0: Boa noite para você, até amanhã.
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5: O Tribunal de Contas da União fez auditoria para avaliar o desenvolvimento do transporte hidroviário no Brasil, que utiliza rios e canais para movimentar cargas por embarcações. A fiscalização apontou que o país possui uma extensa rede com potencial para navegação, mas ainda aproveita pouco a estrutura. Hoje, a maior parte das mercadorias é transportada por rodovias. Na avaliação do TCU, o transporte hidroviário pode reduzir custos, aumentar a eficiência logística e diminuir impactos ambientais. A auditoria identificou problemas como falhas de planejamento, falta de coordenação entre órgãos públicos e dificuldades na execução de investimentos para o setor. Também foram apontadas falhas para definir prioridades e acompanhar projetos. O tribunal fez recomendações para melhorar a gestão. Saiba mais em tcu.gov.br.
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23: STF decide manter até 30 de junho de 2027 a aplicação dos critérios de repartição dos recursos do Fundo de Participação dos Estados e do Distrito Federal.
24: STJ mantém ações penais contra engenheiros da Vale e de empresa alemã por rompimento da barragem Brumadinho.
23: TSE e partidos políticos firmam acordo pela integridade das eleições 2026.
24: Boa noite, eu sou Marcela Luiz.
23: E eu sou Walter Lima.
24: Supremo Tribunal Federal decide manter até 30 de junho de 2027 a aplicação dos critérios de repartição dos recursos do Fundo de Participação dos Estados e do DF.
23: O prazo foi fixado como improrrogável. Marcelo Della Libera.
25: O Fundo de Participação dos Estados e do Distrito Federal é uma transferência de dinheiro do governo federal para os entes da federação. A Constituição determina que os recursos sejam distribuídos com o objetivo de reduzir desigualdades regionais. Por isso, a regra de rateio considera fatores como população e renda. Uma ação do Estado de Alagoas questionava a lei que define os critérios de repartição dos recursos do fundo. Em 2023, o Supremo declarou inconstitucionais trechos dessa norma, mas manteve as regras em vigor até 31 de dezembro de 2025, para dar tempo ao Congresso de aprovar uma nova lei. Como o Legislativo não editou a nova regra, o presidente do STF, ministro Edson Fachin, prorrogou a validade dos critérios até 1º de março. A decisão foi referendada pelo plenário. Depois, em março, Carmen Lúcia prorrogou novamente a aplicação das regras por 90 dias. O prazo terminou sem que houvesse nova legislação. Por isso, a ministra decidiu conceder mais 30 dias e enviar o tema ao plenário. O colegiado, então, decidiu prorrogar até 30 de junho de 2027 a aplicação dos atuais critérios de repartição dos recursos do Fundo de Participação dos Estados e do Distrito Federal. O prazo foi fixado como improrrogável.
24: STJ mantém ações penais contra engenheiros da Vale e de empresa alemã por rompimento da barragem da mina do Córrego do Feijão em Brumadinho, Minas Gerais.
23: No desastre, 272 pessoas morreram. Fátima Uchoa.
26: Pela acusação, três profissionais da TUV-SUD teriam participado da emissão de declarações de estabilidade da barragem, mesmo com indícios de comprometimento da segurança. Já um engenheiro da Vale é acusado em relação à gestão dos riscos da estrutura, como a obtenção de declarações de estabilidade supostamente irregulares e a não adoção de medidas de emergência. O relator na sexta turma do STJ, ministro Sebastião Reis Júnior, observou que o habeas corpus para o trancamento de ação penal só é concedido quando não há justa causa ou quando fica evidente que o acusado não participou do delito, mas não se justifica se exige exame técnico aprofundado dos fatos, como nesse caso.
24: TSE e partidos políticos firmam acordo pela integridade das eleições 2026.
23: Dos 30 partidos registrados no Brasil, 26 aderiram à iniciativa. Fábio Ruas.
27: O acordo foi firmado entre o presidente do TSE, ministro Cássio Nunes Marques, e representantes dos partidos. O documento reforça compromissos para as eleições de outubro. entre eles o combate à desinformação. O acordo também destaca a importância dos partidos na fiscalização e nas auditorias do sistema eletrônico de votação, além da promoção da acessibilidade e do enfrentamento à violência política, especialmente contra as mulheres.
24: Indígenas de Oiapoque, no extremo norte do Amapá, começaram a ser atendidos hoje na itinerância Cidadania Aqui com Você.
4: Até 2.000 pessoas devem receber suporte jurídico gratuito nestes dois primeiros dias. Rafael Silva.
6: O mutirão está concentrado na aldeia Manga, cerca de 22.

0: e aplicativos do seu celular.
1: Uma boa noite.
2: E até amanhã.
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1: Está no ar o Jornal do Senado.
4: Eu sou Paula Groba.
5: E eu sou Humberto Pinheiro.
4: E estes são os destaques de hoje do Jornal do Senado, que começa agora.
5: Aprovada a inclusão de educação política e cidadania nas escolas.
4: PEC da aposentadoria especial de agentes de saúde e de endemias pode ir ao plenário na próxima semana.
5: Segue para a sanção Banco Nacional de Boas Práticas contra a Violência à Mulher.
4: Boa noite.
5: Boa noite.
4: Como funcionam os três poderes? Qual é o papel do cidadão na democracia? E de que forma as decisões políticas impactam o dia a dia da população? Questões como essas poderão ganhar mais espaço nas salas de aula.
5: Seguiu para a sanção presidencial o projeto que torna obrigatório o ensino de educação política e direitos da cidadania nas escolas brasileiras. A proposta busca ampliar o conhecimento dos estudantes sobre as instituições do país e fortalecer a participação do cidadão. Repórter Douglas Castilho.
6: O conteúdo não será incluído como disciplina, mas estará inserido no contexto do ensino da realidade social e política, que já é obrigatório e será ministrado como tema multidisciplinar e transversal, perpassando diversas matérias. O senador Jordano, do Podemos de São Paulo, se manifestou a favor da iniciativa.
7: As pessoas saberem o que é um vereador, o que é um deputado estadual, do que é um deputado federal, do que faz uma casa legislativa, o que é o Senado da República. Nesse momento que se discute muito política, mas poucas pessoas da população sabem o que os poderes fazem.
6: O senador Hamilton Mourão, do Republicanos de São Paulo, foi em sentido contrário, preocupado com o que chamou de ideologização.
8: Quem é que vai ministrar essa aula? São aquelas docentes formados em escolas de nível superior, onde nós sabemos qual é a corrente ideológica que predomina.
6: Além de Mourão, outra senadora que fez questão de marcar sua posição e registrar voto em contrário foi Damaris Alves, do Republicanos do Distrito Federal. O texto vai à sanção presidencial.
4: E o Senado aprovou um projeto de lei complementar que proíbe o contingenciamento de recursos destinados às agências reguladoras federais. A proposta busca garantir autonomia financeira a esses órgãos responsáveis pela fiscalização de setores essenciais, como saúde, transporte, energia, telecomunicações e mineração.
5: O texto segue agora para análise da Câmara dos Deputados. Segundo o relator, senador Marcos Rogério, do PL de Rondônia, a medida evita prejuízos às atividades de controle e regulação.
9: A descontinuidade de fiscalizações, análises técnicas e processos tende a acumular passivos administrativos, atrasar decisões, ampliar litígios e exigir posteriormente esforços orçamentários mais elevados para recompor a capacidade operacional perdida.
4: O presidente do Senado, Davi Alcolumbre, sinalizou a possibilidade de colocar em votação na próxima semana a proposta de emenda à Constituição que concede aposentadoria especial aos agentes comunitários de saúde e aos agentes de combate às endemias. Ele lembrou que o texto já foi aprovado pela Câmara dos Deputados e recebeu apoio unânime na Comissão de Constituição e Justiça do Senado.
5: Pela proposta, os agentes terão direito à aposentadoria com idade mínima de 57 anos para mulheres e 60 anos para homens, desde que comprovem 25 anos de contribuição e de efetivo exercício na atividade profissional. Alcolumbre afirmou que é necessário garantir ao Senado a oportunidade de analisar uma reivindicação considerada importante para, segundo ele, cerca de 400 mil trabalhadores em todo o país.
10: É impossível um presidente do Senado Federal ser o único responsável por prejudicar a vida de 400 mil agentes comunitários de saúde ou de agentes de endemia. E eu não percebi no ano passado, em nenhum momento, que alguém disse que isso aqui era uma bomba muito grande fiscal no Brasil. E eu estou cansado de ser cobrado todos os dias como um homem que está desestabilizando as contas públicas brasileiras, as finanças do nosso país.
4: Uma proposta que proíbe a obrigatoriedade da vacinação contra a Covid-19 avançou.

0: ou no Senado.
1: A Comissão de Direitos Humanos aprovou a transformação de uma sugestão legislativa apresentada por um cidadão do Ceará em projeto de lei. A proposta agora passa a ser analisada pelo Congresso Nacional. Os detalhes com o repórter Márcio Maturana.
2: Uma sugestão que proíbe a obrigação de vacina contra a Covid-19 virou projeto de lei. A ideia foi encaminhada por um cidadão do Ceará por meio do portal E-Cidadania, ainda durante a pandemia. O relatório favorável do senador Márcio Bittar, do PL do Acre, lido pelo senador Jaime Bagatoli, do PL de Rondônia, destacou o direito à liberdade individual.
3: Ainda que pareça ter perdido o objetivo, em razão de inexistir, no momento, imposição vigente de vacinação obrigatória, a sugestão mantém relevante mérito por buscar assegurar, de forma permanente, a inviolabilidade da liberdade individual, o direito à objeção da consciência e à proteção da integridade física do cidadão brasileiro.
2: Qualquer pessoa pode enviar uma ideia legislativa pelo portal senado.leg.br/e-cidadania.
0: E a Comissão de Relações Exteriores aprovou o acordo da Organização Mundial do Comércio que elimina tarifas de importação para aeronaves civis, motores, peças e outros componentes do setor aeronáutico.
1: A proposta busca ampliar a competitividade da indústria e fortalecer o comércio internacional na área de aviação. O texto segue agora para análise do plenário do Senado. Repórter Rodrigo Rezende.
4: Entre 2018 e 2022, o mercado de aviação civil movimentou 3,7 trilhões de dólares em todo o mundo. O acordo assinado pelo Brasil na Organização Mundial do Comércio sobre as negociações de aeronaves civis permite ao país participar ainda mais do setor, onde a Embraer já conta com destaque. O relator do acordo, senador Nelson Trade, do PSD de Mato Grosso do Sul, explica algumas vantagens do texto.
5: Porque o acordo sobre o comércio de aeronaves civis da OMC é um instrumento multilateral que objetiva a máxima liberalização do mercado mundial de aviação. Nesse sentido, ele assegura a eliminação de tarifas de importação para aeronaves, motores e peças, proíbe subsídios à exportação e reduz barreiras não tarifárias aos signatários.
4: O acordo, assinado em 1979 e atualizado em 2015, prevê a eliminação de tarifas para componentes de aviação como turbinas, partes de aeronaves, simuladores de voo, pontes de embarque de passageiros e produtos utilizados a bordo.
0: A Comissão de Constituição e Justiça aprovou um projeto que permite a continuidade de ações de divórcio e de dissolução de união estável mesmo após a morte de uma das partes. A proposta evita a extinção automática do processo e garante a análise de questões como partilha de bens e outros direitos discutidos em juízo.
1: Segundo a relatora, senadora Elisiane Gama, do PSD do Maranhão, a medida preserva a vontade manifestada em vida e evita prejuízos a familiares e herdeiros. O projeto está pronto para votação em plenário, com pedido de urgência.
6: O projeto de lei é importante porque acaba assegurando o direito dessa mulher ou desse homem em vida. Isso é muito importante. É o respeito, inclusive, à memória dessas pessoas.
0: E seguiu para a sanção presidencial um projeto que cria um Banco Nacional de Boas Práticas para reunir e divulgar ações, programas e políticas públicas que já apresentaram resultados positivos na prevenção e no enfrentamento da violência contra a mulher.
1: A ideia é identificar e aplicar iniciativas que dão certo no combate a esse crime. Repórter Alexandre Campos.
7: O banco conterá dados como nome do programa, ação ou projeto, data de sua vigência e descrição sumária do local, perfil e número de pessoas atendidas, além de órgãos públicos envolvidos em sua implementação. Relatora do projeto na Comissão de Direitos Humanos, a senadora Roberta Accioli, do Republicanos de Roraima, lembrou que o banco, além de valorizar as iniciativas exitosas implementadas no país, vai permitir que essas experiências sejam multiplicadas.
8: Isso facilitará não apenas a consulta e o intercâmbio de informações entre os entes federados, mas também o aproveitamento desses dados pela sociedade e soluções inovadoras possíveis de gerar benefícios concretos para a formulação e o aperfeiçoamento de políticas públicas de combate à violência de gênero.
7: Dados do Atlas da Violência de 2026 indicaram que entre 2014 e 2024, 46.336 mulheres foram assassinadas no Brasil.
1: edição de Paula Groba e trabalhos técnicos de Eliseu Caires. O Jornal do Senado fica por aqui. Acompanhe agora as notícias da Câmara dos Deputados. Boa noite.
0: Boa noite e até amanhã.
9: Jornal Câmara dos Deputados. Câmara garante atestado para funcionários acompanharem filhos doentes.
10: O plenário estabelece mudanças na estrutura da Advocacia Geral da União.
9: Avança projeto de lei que aumenta a punição para ameaças feitas por Pix.
10: Boa noite. Ranieri Paulino, do Republicanos, destaca iniciativas desenvolvidas na Paraíba para coibir a violência contra a mulher e combater o feminicídio. O deputado acredita que programas de conscientização e acolhimento têm fortalecido a rede de apoio às vítimas.
9: Ranieri Paulino também ressalta a atuação de órgãos públicos na defesa dos direitos das mulheres, além de medidas legislativas voltadas à responsabilização de agressores. Para ele, o enfrentamento à violência exige ações permanentes de prevenção, proteção e mudança cultural.
10: Flávio Nogueira, do PT do Piauí, é autor de projeto que aumenta as penalidades para quem utilizar o Pix para fazer ameaças, perseguições e intimidações. A ideia, segundo ele, é ampliar a proteção das vítimas, especialmente mulheres, alvo de violência psicológica.
9: Flávio Nogueira destaca a importância desse sistema de pagamentos como uma inovação tecnológica brasileira, mas alerta para o uso indevido da ferramenta por criminosos que utilizam o campo de descrição das transferências para praticar assédio e ameaças.
10: O projeto que aumenta a pena para ameaças feitas por Pix já foi aprovado na Comissão de Constituição e Justiça. Entenda como funciona com a repórter Paula Bittar.
11: A Comissão de Constituição e Justiça da Câmara aprovou um projeto que aumenta as penas para os crimes de ameaça, de perseguição e de violência psicológica contra a mulher quando cometidos no campo de mensagem do Pix. O Pix é o meio de pagamento eletrônico instantâneo criado pelo Banco Central que entrou em funcionamento em 2020. O texto estabelece que no crime de ameaça, que tem pena inicial de detenção de 1 a 6 meses ou multa, a penalidade é aumentada de 1/3 até a metade se o crime é cometido por mensagem do Pix. No caso da perseguição, com pena inicial de reclusão de 6 meses a 2 anos e multa, a pena é aumentada da metade se o crime for pela mensagem do Pix. E o aumento também é de metade para crime cometido pela mensagem do Pix no caso de violência psicológica contra a mulher, que tem pena inicial de reclusão de 6 meses a 2 anos e multa se a conduta não constituir crime mais grave. O autor, deputado Flávio Nogueira, do PT do Piauí, disse que apresentou o projeto para coibir uma prática que tem sido cada vez mais comum nos crimes de violência contra mulheres. Segundo ele, em muitos casos, o valor enviado é mínimo, irrisório e serve apenas como um veículo para que a mensagem abusiva alcance a vítima, mesmo diante de medidas protetivas, bloqueios em redes sociais ou tentativas de afastamento. A deputada Érica Cocai, do PT do Distrito Federal, também defendeu o projeto.
12: Esse instrumento Pix, que reafirma a nossa soberania, que reafirma, sem dúvida nenhuma, a democracia, que reafirma a inclusão, não pode ser um instrumento para propagar, para incentivar ou para efetivar violências contra as mulheres. Violência contra as mulheres é uma luta que é absolutamente estruturante para a construção de uma sociedade mais justa e mais igualitária.
11: O projeto que aumenta as penas nos crimes de ameaça, de perseguição e de violência psicológica contra a mulher quando cometidos no campo de mensagem do Pix ainda depende de análise pelo plenário. Da Rádio Câmara de Brasília, Paula Bittar.
9: Direitos Humanos. Benedita da Silva, do PT do Rio de Janeiro, destaca a aprovação na Comissão de Direitos Humanos de projeto que reconhece a responsabilidade do Estado pela chacina de Acari. Ela lembra que 11 jovens foram sequestrados em julho de 1990, sem que os corpos tenham sido encontrados.
10: Benedita da Silva afirma que a proposta prevê pensão vitalícia aos familiares das vítimas, como reparação moral e simbólica pelo desaparecimento forçado. A legisladora acrescenta que o texto também define a data de 26 de julho, como o Dia Nacional das Vítimas de Desaparecimentos Forçados.
9: Justiça. A Câmara aprovou o projeto que altera a estrutura da Advocacia Geral da União. O repórter Marcelo Lascher explica as mudanças.
13: O plenário da Câmara aprovou o projeto que inclui a Procuradoria-Geral Federal e a Procuradoria-Geral do Banco Central entre os órgãos da Advocacia-Geral da União, a AGU. A Procuradoria-Geral Federal é responsável por representar na Justiça as autarquias e fundações públicas federais, com o INSS, o IBAMA e as universidades. Hoje, a direção da AGU é composta pelo Advogado-Geral da União, pelas Procuradorias-Gerais da União e da Fazenda Nacional, pelo Conselho Superior da AGU e pela Corregedoria-Geral da Advocacia da União. O projeto aprovado e enviado pelo governo ao Congresso altera a lei orgânica da AGU para permitir que as carreiras jurídicas de procurador federal e de procurador do Banco Central também passem a integrar o órgão. O projeto foi criticado em plenário e o deputado Kim Kataguiri, do Missão de São Paulo, diz que a alteração aumenta os poderes do advogado-geral da União e pode comprometer a autonomia de outros órgãos como o Banco Central.
14: O principal argumento sendo utilizado aqui é o seguinte: todos os órgãos que já estão subordinados à Advocacia-Geral da União vão continuar subordinados. Eu duvido muito que haveria essa mobilização política em torno dessa matéria se fosse para não mudar nada. E me causa preocupação a possibilidade de diminuir a autonomia das autarquias, a autonomia das agências reguladoras, a autonomia do Banco Central e, ao mesmo tempo, dar superpoderes para que o advogado-geral da União avoque para si causas que não deveriam ser da sua competência.
13: O relator da proposta, o deputado Lafayette de Andrada, do PL Mineiro, negou que a proposta ameace a autonomia de outros órgãos, mas admitiu um erro que na redação original permitia que o advogado-geral da União indicasse o procurador da Fazenda Nacional e o procurador-geral do Banco Central sem ouvir o ministro da Fazenda e o presidente do Banco Central, o que foi corrigido no texto final. A proposta aprovada determina que esses cargos são de indicação conjunta do advogado-geral da União com o ministro da Fazenda e o presidente do Banco Central. Para Lafayette de Andrada, o texto apenas incorpora à AGU carreiras que na prática já são subordinadas ao advogado-geral da União.
15: Alguns jornalistas, sem ler o projeto, publicaram algumas matérias alarmistas dizendo que esse projeto confere poderes agigantados ao advogado-geral da União, o que não é verdade. O que esse projeto traz, na verdade, é incorporando ao escopo da AGU as carreiras que hoje, na prática, já são comandadas pelo AGU, que são a Procuradoria da Fazenda Nacional e a Procuradoria do Banco Central.
13: O projeto, que inclui a Procuradoria-Geral Federal e a Procuradoria-Geral do Banco Central entre os órgãos da Advocacia-Geral da União, seguiu para análise do Senado. Da Rádio Câmara de Brasília, com informações de Antônio Vital, Marcelo Larcher.
16: Trabalho.
17: Melon Solano, do PT do Piauí, cobra do Senado o andamento da proposta de emenda à Constituição que reduz a jornada de trabalho e acaba com a escala 6x1. Ele lembra que a PEC recém-aprovada na Câmara prevê 2 dias de descanso semanal sem redução salarial.
16: Melon Solano aponta a melhoria na qualidade de vida dos brasileiros como um dos fatores de destaque. Em sua opinião, a aprovação da matéria no Senado vai contribuir para a atualização da CLT, reduzindo o adoecimento e o número de acidentes de trabalho.
17: Já Luiz Lima, do Novo do Rio de Janeiro, celebra a retirada de urgência do projeto do governo que coloca fim à escala 6x1. Segundo ele, o Executivo e lideranças do Legislativo perceberam os impactos negativos da medida, como o encarecimento de serviços básicos, como as tarifas de ônibus.
16: Na avaliação de Luiz Lima, diante de um cenário de inflação, juros altos, endividamento público e alta informalidade, a matéria é irresponsável e, caso prospere, vai prejudicar profissionais que dependem de comissões e gorjetas e diminuir a competitividade internacional do Brasil.
17: Pedro Aihara, do PP de Minas Gerais, defende a derrubada de veto a projeto que estabelece regras nacionais para a idade máxima de ingresso nas polícias militares e nos corpos de bombeiros. Ele esclarece que a proposta amplia de 30 para 35 anos o limite de entrada em concursos.
16: Pedro Aihara defende que a mudança atualiza a legislação diante do aumento da expectativa de vida e das novas exigências de formação para o ingresso nas carreiras militares. O parlamentar pede apoio à análise do veto a ser apreciado em sessão do Congresso Nacional.
17: Aloysio Mendes, do Republicanos, homenageia os 190 anos da Polícia Militar do Maranhão. O deputado exalta a atuação da corporação na proteção da sociedade e na preservação da ordem pública.
16: Aloysio Mendes reconhece o trabalho de homens e mulheres que integram a instituição e cumprem papel fundamental no sistema de segurança do Maranhão. Ele diz que a corporação tem uma trajetória marcada pela dedicação ao serviço público.
18: Economia.
17: Bom,
10: Gás, do PT do Rio Grande do Sul, registra a participação de membros do Ministério da Fazenda em audiência na Câmara para debater o cenário econômico do país. Segundo o deputado, foram apresentadas na reunião medidas para estimular o crescimento, ampliar o emprego e conter a inflação.
16: Bom Gás também defende ações do governo para enfrentar os efeitos de crises internacionais sobre a economia brasileira. O parlamentar cita avanços na reforma tributária e a ampliação da faixa de isenção do imposto de renda como medida voltada à redução da carga tributária.
10: José Nelto, do União de Goiás, cobra a abertura de uma CPMI para apurar possíveis irregularidades envolvendo o Banco Master. O deputado afirma que a comissão é necessária para identificar responsabilidades e dar resposta à população sobre os prejuízos causados.
16: José Nelto reclama de demora na instalação da CPMI e afirma que a apuração deve alcançar eventuais agentes públicos e privados implicados nas operações financeiras. Ele sustenta que a falta de investigação aumenta a desconfiança da sociedade sobre o caso.
10: Sargento Faur, do PL do Paraná, defende a atuação de integrantes da Operação Lava Jato em processos conduzidos no Estado. O deputado contesta críticas feitas por setores da esquerda, afirmando que a Força-Tarefa teve papel relevante no enfrentamento à corrupção no país.
16: Sargento Faur diz que decisões judiciais posteriores contrárias à Lava Jato não apagam a relevância da operação. Na avaliação dele, a oposição deve rebater tentativas de desqualificar as investigações e seus desdobramentos políticos.
18: Agricultura.
10: Sérgio Turra, do PP, defende a aprovação do projeto que prevê mecanismos de securitização e renegociação das dívidas aos produtores rurais. Segundo ele, a medida é necessária para auxiliar agricultores afetados por estiagens e enchentes no Rio Grande do Sul.
16: O parlamentar rebate críticas de que a proposta representaria um desfalque nas contas públicas. De acordo com Sérgio Turra, o projeto cria condições para que os produtores reorganizem suas finanças e mantenham a atividade agropecuária sem prever o perdão das dívidas.
10: Delegado Caveira, do PL, denuncia que o ICMBio tem entrado em fazendas e confiscado gado de produtores no Pará. Ele acusa os governos federal e estadual de apoiarem abusos contra agricultores e alega que os produtores afetados já estão há mais de 50 anos na região.
16: Delegado Caveira cobra ação imediata do Ministério Público contra apreensões em Altamira e pede que o governo do Pará seja investigado por corrupção. Segundo sua análise, a administração estadual tem sido palco de clientelismo para garantir a perpetuação de determinadas famílias no poder.
18: Meio Ambiente.
10: Inácio Arruda, do PCdoB, festeja a realização, na data em que se celebra o Dia Internacional do Combate à Desertificação, de um seminário internacional para combater a degradação das terras. Ele sublinha a busca por soluções científicas para o solo do semiárido, especialmente no Ceará.
16: O evento, ocorrido na Câmara, segundo Inácio Arruda, reuniu cientistas e a ONU para propor tecnologias que ajudem o pequeno produtor. O deputado esclarece que a meta é usar a pesquisa de órgãos como a Embrapa para salvar a agricultura familiar no Nordeste brasileiro.
18: Turismo.
10: Eduardo Bismarck, do PV do Ceará, comemora a realização em Fortaleza de encontro que está reunindo agentes de turismo de todo o país até o dia 20 de junho. Ele destaca que a programação inclui visita à técnica à Canoa Quebrada, no município de Aracati, para ampliar a divulgação da Rota das Falésias.
16: Eduardo Bismarck também destaca o novo voo da Azul entre Belo Horizonte e Aracati, previsto para operar a partir de outubro. O parlamentar avalia que a ligação aérea deve fortalecer o turismo no litoral leste do Ceará, contribuindo para a geração de negócios na região.
10: Hildo Rocha, do MDB do Maranhão, pede apoio para projeto de sua autoria que visa incluir a temporada de praias do Rio Tocantins no calendário oficial de eventos nacionais, para fomentar o turismo e a economia local durante os meses de junho a setembro.
16: De acordo com Hildo Rocha, a oficialização da temporada vai atrair turistas e facilitar o financiamento de atividades culturais e de lazer. O deputado lista as cidades de Imperatriz, Ribeirãozinho, Ribamar, Fiquene, Estreito e Porto Franco como principais polos turísticos maranhenses.
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18: Saúde.
10: Câmara aprovou proposta que garante atestado para o funcionário acompanhar filhos doentes sem desconto no salário. O repórter Antônio Vital acompanhou a votação.
20: A Câmara dos Deputados aprovou o projeto que permite que pais ou responsáveis por crianças de até 12 anos se afastem do trabalho por até 14 dias por ano sem desconto no salário para acompanhar os filhos em caso de doença. O afastamento, porém, deverá ser justificado com atestado médico que contenha informações como o diagnóstico, o registro do médico no Conselho Regional de Medicina e uma declaração expressa da necessidade de acompanhamento pelos responsáveis. O atestado servirá como justificativa para a ausência no trabalho somente se for demonstrada a incompatibilidade entre o acompanhamento do filho e o exercício da atividade, e se a assistência dos pais for indispensável e não puder ser compensada no emprego. Durante o período de licença, será assegurada a manutenção do emprego e os direitos trabalhistas. O projeto foi apresentado pelo deputado Alencar Santana, do PT de São Paulo, e o texto final foi alterado pela relatora, deputada Denise Pessoa, do PT do Rio Grande do Sul. Ela retirou, por exemplo, a previsão de o INSS arcar com o pagamento dos empregados durante o afastamento e limitou em 14 dias por ano o período máximo de afastamento dos pais. O projeto foi criticado pela deputada Adriana Ventura, do Novo de São Paulo, que apontou prejuízo para as pequenas empresas.
21: Isso estimula o absenteísmo, é uma agressão, novamente, à negociação direta entre empregadores e empregados. Mas 14 dias, a gente está falando de meio mês, onde libera, pode faltar, leva o filho e não precisa voltar para o trabalho, não é obrigado a compensar, não é obrigado a fazer nada. Então isso é uma vergonha, é um intervencionismo, não dá para ficar jogando tudo nas costas de quem produz.
20: O autor da proposta, deputado Alencar Santana, disse que o texto final prevê medidas para evitar abusos e fraudes.
22: A deputada Denise aperfeiçoou o texto, garantindo medidas de proteção para evitar que, se porventura uma pessoa queira abusar dessa lei, não possa estar usando desse recurso sem necessidade. A lei visa garantir a proteção e o cuidado à criança e permitir que a responsabilidade que o pai e a mãe têm do cuidado possa ser exercida de maneira plena.
20: O projeto que permite que pais ou responsáveis por crianças de até 12 anos se afastem do trabalho por até 14 dias por ano, sem desconto no salário para acompanhar os filhos em caso de doença, seguiu para análise do Senado. Da Rádio Câmara de Brasília, Antônio Vital.
18: Desenvolvimento Regional.
16: Marcelo Nilo, do Republicanos da Bahia, classifica como ineficiente a gestão estadual em áreas essenciais como educação, saúde e segurança pública. O congressista alega que o Estado apresenta índices alarmantes de violência, além de infraestrutura precária nas rodovias.
10: Marcelo Nilo acusa o executivo local de descumprir obrigações financeiras com prestadores de serviços e artistas contratados. Ele qualifica a administração do Estado como a pior da história, apontando problemas também nas políticas de geração de emprego e de proteção às mulheres.
16: Rodrigo Hollenberg, do PSB, critica o governo do Distrito Federal, mencionando uma operação policial contra autoridades do primeiro e segundo escalão da gestão atual. Para ele, os episódios reforçam a suspeita de irregularidades na administração.
10: Rodrigo Hollenberg também defende a instalação de uma CPI para investigar o Banco Master e operações envolvendo o Banco BRB. Ele afirma que a apuração dos fatos é necessária para garantir transparência e esclarecer possíveis responsabilidades.
16: Vavá, do Avante de Minas Gerais, relata preocupações de moradores do Vale do Jequitinhonha sobre a prestação de serviços públicos. O deputado informa que recebeu denúncias relacionadas às condições de estradas vicinais, transporte escolar e limpeza urbana.
10: Vavá cobra atenção dos gestores públicos da região para a aplicação dos recursos municipais e para a qualidade dos serviços oferecidos. Segundo ele, o atendimento às comunidades mais vulneráveis deve ser tratado com responsabilidade e compromisso com o interesse público.
16: Dr. Flávio, do PL do Rio de Janeiro, defende a derrubada do veto presidencial ao projeto que amplia a área reconhecida como semiárido no estado. O deputado argumenta que a proposta beneficiaria produtores rurais fluminenses que enfrentam períodos frequentes de estiagem.
10: De acordo com o Dr. Flávio, o reconhecimento dessa área permite ampliar o acesso a políticas públicas voltadas ao desenvolvimento rural. Para ele, o projeto fortalece a produção agropecuária, gera renda e impulsiona a economia de mais de 20 municípios no interior do Rio de Janeiro.
16: Dr. Frederico, do PL, comemora a aprovação na Comissão de Legislação Participativa de moção de louvor à tratorada de Santa Rita de Caldas, realizada no município do sul de Minas Gerais.
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18: 8 horas.

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1: 8 e 5.

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0: 8:27.

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1: 8:32.

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